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músicas que queremos mesmo ouvir até ao fim. Esta é uma delas. Eu não sei quem te perdeu, de Pedro Abrunhosa com Sandra de Sá, mas a próxima também vais gostar de ouvir. Always Remember Us This Way, de Lady Gaga. Uma das músicas que faz parte da banda sonora do filme Nasce Uma Estrela. Um filme que revelou Lady Gaga como atriz e Bradley Cooper como cantor. 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

Hoje é dia de um desporto que entrou em força nas nossas vidas, principalmente se tiveres amigos que praticam esse desporto. É recente, sem dúvida. Mas antes de te dizer o nome, talvez te possa falar do equipamento, da raquete, de bolas, de calçado, de roupa desportiva. Estou a falar-te das regras. Que é jogado num campo retangular, fechado por paredes de vidro e a rede metálica. É isso mesmo. Hoje é dia do pádel, dia daquele jogo que se joga entre quatro paredes, geralmente de vidro, e a pares. Hoje, dia do pádel, numa sexta-feira a iniciar o fim de semana. Será que já tens campo reservado? Bons jogos, bons encontros com o Oceano Pacífico na RFM.

0: David Fonseca, no Oceano Pacífico da RFM. Já a seguir, Refugee, de Dermot Kennedy.
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Há um ditado popular que diz: quem má cama faz, nela se deita. Ou cada um faz a cama em que se deita. Como que exemplificar que cada pessoa deve assumir as suas consequências, das suas próprias ações e escolhas. E porquê é que eu trago a cama e o fazer a cama aqui para o Oceano Pacífico esta noite? Porque hoje é dia de fazer a cama. E há muitas maneiras de se fazer uma cama. Há quem puxe apenas as orelhas de manhã, há quem sacuda almofadas e edredão, há quem use o lençol de cima e há quem não use o lençol de cima. Há quem prefira o cobertor ou o edredão. Seja como for, hoje é dia de fazer a cama. Espero que a tua esteja bem feita, fresca, bem sacudida. Estás com o Oceano Pacífico. Estás com a RFM.

0: E assim chegamos a Porto Seguro, a terra firme. Assim chegamos ao final do Oceano Pacífico desta noite. Continua a viagem, só com grandes músicas na RFM. Eu fico por aqui. Sou a Ana Colasso.
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7: E cá estamos, cá vamos nós para mais um dia aqui juntos na RFM. Bom dia, boa sexta-feira. Estás comigo, Jéssica Mendes, até às 7. Por agora ficas com Yugal. Logo a seguir, 4:30, e Luís Trigacheiro, Charlie Puth e muito mais. Já estás mais contentinho, não é? Sexta-feira, vem aí o fim de semana para poderes descansar e não acordares a estas horas. Que, meu Deus, ninguém se lembra de acordar a esta hora. Só mesmo o nosso chefe, não é? Põe-nos a acordar a esta hora. Está tudo certo aqui na RFM. Fica por aí.

Charlie Puth aqui na RFM. Estás comigo, Jéssica Mendes. E por mais anos que passamos a acordar cedo, nunca vamos aprender, não é? Temos sempre de fazer o snooze. Achamos que aqueles 5 minutos nos vão tornar altamente produtivos e só vão dar cabo da nossa sanidade mental.

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Benson Boone aqui na RFM. E agora vamos de viagem. Faz boa viagem se for o caso. Estás comigo, Jessica Mendes. Vamos lá apanhar esta pica do set do António Zambujo aqui na RFM. Boa sexta-feira.

Caramba, sou o Escalema aqui na RFM a darem-te ritmo para esta sexta-feira. Até vais mais contente para o trabalho, não é? Pode ser difícil, mas eu estou contigo. Jéssica Mendes, aqui na RFM.

Snow Patrol aqui na RFM. Boa sexta-feira. Hoje é também um dia com algum peso, é verdade. É o dia 11 de setembro, faz 25 anos que o mundo mudou. E aqui na RFM fizemos um vídeo com alguns dos nossos locutores a contarem-nos algumas memórias deste dia. Passa pelo Instagram da RFM para veres mais.

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3: Bom dia com RFM. Estás comigo, Jéssica Mendes. Se já tiveste uma manhã atribulada à procura das chaves do carro, é sempre aquele mistério, não é? Antes de sair de casa, parece que desaparecem de propósito. Está tudo certo, estás na RFM com grandes músicas agora a começar com Harry Styles. É sexta-feira.

aqui na RFM, estás comigo, Jéssica Mendes, e eu não queria. Eu não queria cair em comparações, mas é mais forte do que eu, porque neste momento há quem esteja melhor do que nós. É verdade. Como é o caso do Rodrigo Gomes, que está há uma semana no Rio de Janeiro a acompanhar o Rock in Rio Brasil. Tem feito vários vídeos para o Instagram da RFM. Podes ver tudo, ficar assim com uma ideia daquilo que se passa no Rock in Rio Brasil. E o último vídeo é muito querido. É uma entrevista com a Carolina Deslandes, que foi ao Rock in Rio Brasil com a avó para verem o concerto do Elton John. Ela diz que tem esta tradição com a avó de fazerem todos os anos uma grande viagem. E eu fiquei a pensar, gostava muito, muito poder ter também esta tradição, mas infelizmente já só tenho uma avó que já não está muito ativa e pus-me a pensar que tenho muitas saudades dos tempos que passava com os meus avós. São das minhas memórias mais queridas de sempre. Por isso, passa pelo Instagram da RFM para veres esta entrevista do Rodrigo Gomes com a Carolina Deslandes e também para ver todos os outros vídeos que ele tem partilhado, porque ele tem feito um grande trabalho. Ele está no Rock in Rio Brasil. Passa pelo nosso Instagram.

0: Caixa com Dai Young aqui na RFM. Boa sexta-feira, daqui a pouco ficas com Lucas Graham.
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0: E vamos lá ver o tempo para esta sexta-feira. Podes contar com céu pouco nublado ou limpo, vento em geral fraco e uma pequena subida de temperatura, em especial no interior, norte e centro. Podes contar com máximas de 26 graus para o Porto, 29 para Faro, 33 para Lisboa, 34 para Santarém. Podes também contar com 29 graus para o Funchal e 27 para Ponta Delgada. Isto promete, vai ser um fim de semana de calor, portanto, se tiveres a oportunidade, dá um saltinho à praia. É sempre bom aproveitarmos o verão enquanto ele ainda aqui está, porque não tarda, já é outono, já estamos no Natal. Não queremos já isso, pois não? Eu também acho que não. Daqui a pouco ficas com o Mark Bronson aqui na RFM.
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0: Temos os anjos em linha. Nelson e Sérgio, a quem é que vão dedicar esta música?
18: Olá, esta é especial e é para o

Carson e Miley Cyrus com Nothing Breaks Like a Heart aqui na RFM. E é precisamente para isso que as grandes músicas também estão aqui para ti. Seja para um coração partido, se estás mal disposto porque acordaste cedo, está tudo certo. Fica

0: Obrigada por estares desse lado. Vai lá de fim de semana tranquilo. Agora com o café da manhã da RFM, o Pedro, a Mariana e o Luís. Eu cá estarei de volta domingo a partir das 2 da tarde e estarei à tua espera. Sou Jéssica Mendes, beijinhos, bom fim de semana.
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9: Bom dia, é sexta-feira e estás com a RFM, Pedro Fernandes, Mariana Alvim e Luís Pinheiro. Vamos lá entrar nesta sexta-feira com o pé direito. Não há trânsito, não, Mariana?
10: Não há trânsito.
9: Boa. Eu sabia.
10: Boa. Nossa, sim. 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Alguma resistência habitual para 25 de Abril, pela 2, desde a Baixa da Almada. De resto, tudo tranquilo em Lisboa e no Porto. Boa viagem com a RFM. Hoje que temos alguma nebulosidade, sobe a temperatura máxima. Voltamos aos 36 graus em Évora, 34 máxima em Santarém. Lisboa e Setúbal com 33 graus hoje. Braga, 31. Viseu e Coimbra, 30. 29 hoje de máxima para o Funchal, Faro, Vila Real, Leiria e Bragança, Porto e Viana do Castelo hoje com 26.
9: Ainda há verão. Obrigado, Mariana. As notícias já a seguir.

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1: Olá, bom dia. Sou a Liliana Monteiro. Arranca hoje o julgamento de dois polícias da esquadra do RAP. Estão acusados de crimes de tortura e violação, entre outros. O Ministério Público acusa-os de agressão, com socos, chapadas, coronhadas na cabeça de pessoas que tinham detido, tendo inclusivamente filmado e fotografado algumas delas e partilhado no WhatsApp. Um dos arguídos tem 22 anos, o outro 26. Mais de 1 milhão de alunos do básico e pré-escolar regressam a partir desta sexta-feira às aulas. O ano letivo arranca entre hoje e a próxima terça-feira. Por sua vez, os alunos do secundário só regressam à escola a 21 de setembro. Os diretores dos estabelecimentos de ensino dizem que este será um ano assombrado não só pela falta de professores, mas também de assistentes operacionais. Mesmo assim, Filinto Lima antecipa um ano tranquilo e um regresso às aulas tranquilo.
2: Eu acho que vamos ter um arranque de ano letivo relativamente positivo. O que é que vai ensombrar, quer o arranque, quer grande parte do ano, se não todo o ano? É, de facto, a escassez de professores. Com certeza que nós precisamos das escolas também de mais assistentes operacionais. Nós cada vez temos alunos com necessidades específicas, alunos filhos de imigrantes.
1: O ano letivo que agora arranca será também marcado pela proibição dos telemóveis até ao nono ano. Há centenas de vagas para o programa Creche Feliz, creches gratuitas, mas ninguém sabe onde. A denúncia é feita pela presidente da Associação de Creches, que aponta falhas à nova aplicação onde se gerem os lugares e também as inscrições. Subida do preço do Brent, a ministra do Ambiente alerta que Portugal terá de ter mais independência

energética ou pode acordar um dia sem combustíveis. No Parlamento, Maria da Graça Carvalho defendeu o maior grau possível de eletrificação do país e uma aposta na produção de combustíveis renováveis. Os Estados Unidos assinalam hoje os 25 anos dos atentados de 11 de setembro, o mais mortífero de ataque terrorista cometido em território norte-americano, que causou quase 3 mil mortos, incluindo 9 vítimas portuguesas e lusodescendentes. 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

0: Hugo Lee, Jamaican Bum Bum. Eu agora gostava de saber, entre os nossos ouvintes, se alguém tem esta música como despertador. Isto tem um efeito em mim, upa upa. Obrigado.
1: Enviei para o nosso Tomás, ouvi um despertador maravilhoso, que é o som de bater palmas. Tu acordas.
2: Bem, que horror.
0: É, pá, isso aí.
1: Não, mas não era o barulho irritante das palmas, que eu também acho. Era um.
0: É tipo, mais um dia, guerreiro.
1: E era giro, que era um vídeo cómico, obviamente. Era uma senhora a levantar-se, tipo, a agradecer. Começou o dia em grande.
0: Porque assim, podia ser o discurso do Braveheart, uma coisa assim de um filme épico, não é?
2: É pá, mas em palmas, como se estivesse a dormir em público, quase, não é?
0: Sim, e tu acordaste e as pessoas estão a bater palmas porque aquilo é uma.
2: Pá, sim, é muito estranho. Não conseguia.
1: Mostra-te o vídeo, porque não era o barulho irritante.
2: Não,
1: que
2: claro, deve ser lindo. O vídeo deve ser incrível.
0: Mas eu achava mais giro de ser uma coisa da género, como se faz às vezes no futebol, que é aquela palma que vem primeiro sozinha.
1: Mas imitaste a mosca.
0: E depois vai aumentando o ritmo.
2: Sim.
0: Até tu te levantares com as palmas, claro, de toda a gente, uma multidão.
1: Olha, eu quero esse despertador.
0: Isso era incrível.
1: Eu quero esse despertador.
0: Por acaso nós temos um despertador lá em casa, já não usamos esta funcionalidade do despertador, que era o acordar com a natureza. Não sei, mas de eu ter falado
1: sim,
0: nisto.
1: Pazarinhos.
0: O próprio despertador simula o nascer do sol em termos de luz. Portanto, a luz vai clareando até parecer que o sol nasceu dentro do quarto e vais ouvindo um passarinho chilrear, uma gotinha de água do orvalho.
2: Olha, esse pode ser um bom presente de anos para mim. Faço anos dia 14 de novembro.
0: É boa, porque nós estamos fartos dele e podemos dar-te.
2: Se quiserem dar-me, pá, eu adorava. Mas gostava de ter um novo.
1: E eu bato-te palmas. Não, Pedro dá-lhe o despertador dele. Eu bato-te palmas. Está feito.
0: Gravamos o som.
2: Sim, se pudessem ir lá para casa. Não, acordar mesmo ao vivo.
0: Ah.
2: E ir lá para casa, ficavam com a chave e depois acordavam.
0: Olha, estamos hoje à procura de despertadores originais. Se tiveres alguma ideia, conta-nos.
2: Mas com a boca. Sons de boca, da tua própria boca.
1: Não sei.
0: Ah, imagina, gravávamos o som dos ouvintes, eles enviassem e punhamos o nosso telefone
2: era,
0: para nos acordar.
2: Isso é que era.
1: Olha, está feito. 962-007-888. Acorda-nos, ajuda.
0: Será que vem daí alguma boa ideia?

0: vizinhos e a vizinha do primeiro andar. Por acaso, olha, uma serenata era uma boa forma de acordar.
1: Muito.
0: Não gostavam de acordar com uma serenata?
2: Não.
1: Eu preferia.
0: Pois.
1: Do que os aplausos. Os aplausos é muito intenso.
0: Pois, uma serenatazinha. De repente ouves alguém cantar lá fora, vais à janela, não é?
2: Sim, vais à janela e acordaste.
0: Valeu-me Deus. Olha, passam 12 minutos das 7. 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
1: É isso mesmo, 12.487€ é a única coisa que tens de dizer quando te atendermos, quando tu atenderes o telefone.
0: É isso mesmo.
1: Quer dizer, podes dizer bom dia também, a verdade é essa, não é?
0: Pode, pode, queremos... pois tem 10 segundos para dizer a quantia. É
1: exatamente.
0: Isso mesmo. Alex Warren já a seguir na RFM, fica por aí, bom dia.
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10: Numa recente audiência com bispos da Igreja Luterana da Noruega, o Papa Leão XIV afirmou: dada a nossa condição humana imperfeita, é muito fácil adotar uma atitude de hostilidade para com aqueles com quem discordamos. Por esta razão, é necessário um esforço conjunto para procurar caminhos concretos de reconciliação e de fraternidade. Segundo Leão XIV, o mundo enfrenta uma escolha decisiva: ou construir uma nova Torre de Babel, ou uma civilização em que a tecnologia sirva o desenvolvimento integral de cada pessoa, como escreveu na sua encíclica Magnifica Humanitas. Pensa nisto. Bom dia.
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0: Alex Warren e Fever Dream. Hoje que estamos aqui à procura de melhores sons para despertar, porque Marina Alvim ouviu este som, ouviu este som e quer muito despertar ao som de aplausos, porque ela merece. Imagina o teu despertador tocar e é isto. E a pessoa ao lado da cama. Bravo! Bravo!
1: Obrigado, obrigado. Foi uma senhora, foi um vídeo com uma mulher que tinha muita graça, porque ela estava com uma touca no cabelo, ela estava assim meio ridícula. Então senta-se na cama e começa, obrigado. Pronto, foi o vídeo.
2: Sabem o que é que parece o início, sem os gritos?
0: O quê?
2: O início até parece que alguma coisa está a fritar. Põe lá outra vez, se deixa ver.
0: Pois é.
2: Está a borbulhar.
1: Pipocas.
0: Quando metes,
2: também pode ser.
0: Quando metes as batatas com água.
2: Sim.
0: No óleo, não é?
1: Começa
0: a borbulhar.
1: Deixa não acordes com o cheiro dos fritos.
0: Olha, mas o Rui, nosso querido ouvinte Rui, enviou-nos aqui outro som para nós podermos pôr no nosso telefone e acordarmos com o Rui.
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2: Que pesadelo.
1: Bem, Rui, desde que horas é que ele está acordado?
2: Que pesadelo.
0: Podes crer. Se calhar é o que ele tem mesmo no despertador dele, não é?
2: Mas parabéns para essa energia.
0: Não acordavam?
2: São
0: 7h20 agora.
2: 7h20 e o Rui já está assim.
0: Não acordavam com o Rui.
2: Eu imagino às 4 da tarde. Como é que o Rui deve estar?
1: Está podre.
2: Acordava. Mas acordava assustado. Rui, obrigado por isto.
0: Obrigado por nos fazer saltar da cama. Dá-me o Bubaspinho agora, casa. Bom dia.

0: Cristina Aguilera. E agora o trânsito, Mariana Alvim.
1: 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Está tudo tranquilo ainda, alguns abrandamentos no IC19, entre Queluz e Amador, e na A2 as paragens na Baixa da Almada. No Porto já começa a ficar mais intenso na VCI, mas ainda sem grandes problemas. Boa viagem com a RFM. Hoje sobe a temperatura máxima, já temos mais calor, 26 graus para Viana do Castelo e para o Porto, 29 para Bragança, Vila Real, Faro e Funchal, 30 graus hoje para Coimbra e Viseu, Porto Alegre com 32, Lisboa, Setúbal com 33 graus de máxima, 36 para Évora. Amanhã volta a subir a temperatura máxima, sobretudo no litoral norte e centro.
0: Obrigado, Mariana. Agora as notícias na RFM.
2: Bom dia, sou a Liliana Monteiro. Há vagas de creches gratuitas e ninguém sabe onde. A denúncia é feita pela Associação de Creches e Pequenos Estabelecimentos de Ensino Particular, que responsabiliza a aplicação informática que faz a gestão dos lugares para as crianças. O programa Creche Feliz diz não está a funcionar bem. O ano letivo arranca hoje para mais de 1 milhão de alunos. Começa com a nova proibição de telemóveis até ao 9º ano. O Ministro da Educação já admitiu que não há ainda professores para todos. A Associação de Diretores de Escolas aponta problemas também no quadro de assistentes operacionais. Dois polícias da Esquadra do Rato começam hoje a ser julgados. Respondem por crimes de violação e tortura, ofensa à integridade física, falsificação de documento e roubo em casos que remontam a 2024 e 2025. O Ministério Público diz que agrediram pessoas que estavam detidas, filmaram e partilharam essa informação. A ação está marcada para as 9h30 no Campus de Justiça. Só esta manhã são conhecidos mais pormenores sobre um acidente ontem no leste da Suíça. Um autocarro com 49 pessoas. A polícia faz esta manhã uma conferência de imprensa.
0: Obrigado, Liliana. Agora, que barulho é este na RFM?
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0: Isso gostavas tu de saber, porque nós sabemos, mas não podemos dizer.
1: E se tu souberes, damos-te 19.840 euros.
0: Já é um dos prémios mais altos do que barulho este. Não é o mais alto, já demos aqui bem mais, mas está lá próximo. 19.840 euros, que barulho é este na RFM? 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
4: Esta não podia ter sido melhor, é mesmo. Pá, é a melhor pista. Vá lá.
0: Esquece, porque há muita gente a fazer, ou é o caixote de lixo, ou é o cacifo, ou etc. Esquece os metais.
4: É isso.
0: Esquece.
4: É
0: isso.
1: E mais não dizemos, mais atendemos não dizemos. A sexta chamada.
0: 213814540.
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0: Ariana Grande na RFM. E agora vamos jogar ao Que Barulho É Este?
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0: Já quase a valer 20 mil euros, são 19.840 que podem ir aqui para bem pertinho do nosso estúdio. Na Amadora está a Laura Simbim. Olá, Laura, bom dia.
2: Olá, bom dia.
3: Bom dia. Olá.
4: Tens uma voz tão querida, Laura. Parabéns.
2: Obrigada, obrigada.
0: E essa primeira Simbim que eu conheço. Há muitos Simbins?
2: Há poucos. Neste momento eu só conheço mais uma Simbim, que é a minha irmã.
0: Pronto, ok. Há duas Simbim.
4: Faz sentido, claro. Faz sentido.
3: No Natal há mais alguns.
0: Um dia gostava muito de conhecer as irmãs Simbim.
3: E ainda não disseste não bom, tu achaste extraordinário.
0: Ah, boa, Mariana. Boa, boa, boa, boa. Olha, Laura, achas que sabes o que é o barulho?
2: Eu acho que sei o que é o barulho.
0: Ok. Bom. Não ligaste só para passar o tempo, não é?
2: Não.
0: É mesmo para ganhar.
4: Boa.
2: Sim. Vou tentar,
0: então
2: vou tentar.
0: Vá, para 19.840 euros, que barulho é este? E agora, 15 segundos. O que é isto?
2: Ok. Eu acho que é tipo uma enciclopédia a cair.
0: Uma enciclopédia?
2: Ou seja, um conjunto de livros. A ver se é cair.
0: Uma enciclopédia ou um conjunto de livros a cair. Pois, Laura, o teu palpite está errado. Infelizmente não podemos dar este tipo de palpite como certo, Laura.
3: Mas estamos a sofrer. Estamos a sofrer, só podemos dizer
4: sofrer,
3: isso.
4: Não?
3: Estamos a sofrer.
4: Oh, Simbim, Simbim.
3: Por favor, liga amanhã. Ou daqui no próximo painel.
4: Continua, Laura.
0: Não desistas, Laura.
3: Vamos só ali chorar para a casa de banho.
0: Beijinhos, Laura.
4: Beijinhos, Laura. Beijinhos.
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0: One Republic e I Ain't Worried. Faltam 18 minutos para as 8. 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Hoje é dia 11 de setembro de 2026, faz 25 anos que o mundo mudou, não necessariamente para melhor. Já a seguir falamos desse 11 de setembro fatídico.
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0: Gracie Abrams, That's So True. Só grandes músicas na tua RFM. 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
0: E a pergunta que se impõe hoje é: onde é que tu estavas no 11 de setembro de 2021? 2021, para isso, 2001. Estava aqui a fazer.
2: Faz hoje
0: 25 anos, exatamente.
3: Quem é que quer começar?
0: Pá, eu trabalhava numa agência de publicidade na altura, e lembro-me que eu trabalhava, era numa cave, nós não tínhamos televisão na agência, e lembro-me de me chamarem para o café em frente porque tinha acontecido uma coisa muito grave, que era um dos aviões que tinha chocado contra uma das torres do World Trade Center em Nova York. E eu fui a correr para a televisão, para o café, estava toda a gente a reunir-se no café, e quando olho para a televisão vejo o avião embater na torre e pensei, estão a passar a repetição. E não, era o segundo avião. E vi em direto na televisão o embate do segundo avião. E lembro-me acima de tudo das pessoas incrédulas a olhar, quase todas as pessoas em silêncio, sem se aperceberem bem do que é que estava a acontecer e do impacto que aquilo iria ter depois, e de pensarmos como é que isto é possível estar a acontecer, não é? Acho que o que veio a seguir foi ainda pior, não é? O sabermos o resultado e o número de pessoas, foram quase 3 mil pessoas que faleceram naquele dia ali. E as torres a cair. Foi de facto impressionante nós acharmos que pode haver tanta maldade no mundo, não é? E acho que a partir daí começámos a olhar todos um bocadinho com mais desconfiança.
2: Tudo mudou.
3: Sim, para, e marcou a história, não é? Porque 25 anos depois tu ainda vês repercussões desse atentado,
0: sim,
3: de 11 de setembro de 2001 até hoje, não é?
2: Portanto, sim, tudo mudou.
0: A própria segurança nos aeroportos mudou, não é?
3: Sem dúvida, tudo mudou. Tudo acho mudou. Que o mundo mudou e ficámos todos mais alarmados nesse dia. Eu lembro-me que estava em casa da minha avó, que eram as terças-feiras de Pisa, porque a minha avó dava as terças-feiras, dava-nos Pisa a todos. E pronto, e foi uma terça-feira demoníaca, porque depois parámos todos chocados, porque nós tínhamos o hábito de, nesse dia, estávamos todos à volta da televisão e podíamos almoçar ali porque era uma terça-feira mais livre, e pronto, e ficámos todos chocados, e foi assim um almoço...
2: Mas tinhas mais 7 anos, ou 8?
3: Tinhas
2: noção de...
3: Não, lembro-me perfeitamente de a minha avó e os meus pais ficarem a falar horas e horas sobre isso, o meu pai e a minha mãe nem sequer foram trabalhar, porque ficaram a empresa onde eles trabalhavam também lhes deu assim, vamos ter de pensar um bocado sobre isto, o que é que está a acontecer.
0: Sim, acho que foi o primeiro evento deste género que chocou o mundo inteiro da mesma forma, né? Que impactou da mesma forma.
2: E não havia redes sociais, portanto, e foi exatamente isso. Eu também tive um telefonema de uma amiga, vai ver a televisão, ligámos a televisão, nós estávamos na altura, lá está, o online não era como hoje. Portanto, nós estávamos numa formação, num emprego novo, num hotel. E tu aí tens que alugar o hotel, portanto,
3: sim,
2: todos
3: sim,
2: nós.
3: Sim.
2: Portanto, queríamos ficar em frente à televisão, vimos como o Pedro e como eu acho que muito mundo, toda a gente viu em direto o segundo, só que o primeiro, tu achavas que era um acidente, que horror.
0: Exatamente.
2: Que acidente
0: horrível.
2: Estava
0: toda a gente a achar que tinha sido um acaso.
2: Exatamente, e de repente vês infeliz. O segundo avião e percebes, espera aí, isto não foi um acidente, isso é por isso que eu acho que foi tão...
0: E depois começaram
2: a segunda imagem.
0: Os relatos dos outros aviões, o que foi o Pentágono, o outro que foi desviado e que caiu, que pronto. Os passageiros conseguiram impedir que os terroristas o atirassem.
2: E mais tarde
0: os
2: cinemas das pessoas estavam dentro do avião a dizer, olha, está a acontecer isto.
0: Mas foi um crescendo de informações.
3: E a dúvida se ia acontecer em mais países ou não, porque eu lembro-me dessa dúvida, que é, e agora, será
2: que,
3: vai, será que vai embater a outro avião, noutro país qualquer, noutra torre qualquer?
0: Eu, por exemplo, eu cada vez que passo a ponto 25 de Abril e vem um avião a passar em cima, eu tenho sempre esse medo.
3: Tenho sempre esse pensamento.
0: Será que um dia há um avião que vai embater? Agora ficamos sempre com
2: já
0: receio, calma. Não é?
2: Sabes que eu trabalhava ao pé das Amoreiras, que é uma torre, para quem não conhece as Amoreiras, em Lisboa, e era recentíssimo o 11 de Setembro, então ficámos todos em pânico porque vimos um avião que deve haver centenas por dia.
0: Sim. Claro. E o nosso aeroporto está no centro da cidade.
2: Exatamente.
0: Não?
2: E o avião parecia baixinho, de onde nós estávamos, parecia baixinho e desaparecia por trás das Amoreiras. E de repente, nesse momento, ficámos todos em pânico, tipo, ou eu em pânico, já não era sozinho, não é? Ai, ai, ai, ai, ai. Ah não, vai fazer o avião a passar. Ficámos todos inseguros.
3: Sim, de ter essa visão de estar no prédio dos meus pais e pensar, pá, este avião está-se a aproximar demasiado. Mas era uma criança, não é? E nunca pensava sempre, pá, vamos lá ver se isto não...
0: Olha, a propósito disso, saiu também agora um vídeo nas nossas redes sociais sobre onde é que estavam os locutores da RFM no 11 de setembro. E se tens alguma história para contar, também envia para o 962-007-888 e esperemos que não se volte a repetir e que, pronto, dias melhores virão.
2: Ah,
0: Margarida Vírgula agora em

0: acontece a mim.
1: Bom dia, estás com a RFM. Eu sou o Pedro Fernandes, com Mariana Alvim e Luís Pinheiro. Faltam agora 4 minutos para as 8. Voltamos já a seguir com as notícias. Não te atrases.
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1: Sexta-feira, vamos então espreitar o trânsito às 8. Como é que as coisas andam, Mariana?
2: 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Já há mais de trânsito em Lisboa, o IC19 com paragens de Queluz à Amadora, abrandamentos na A5 no estádio e na A2 a fila perto da primeira ponte do Feijó. No Porto também já com resistência na VCI do mercado A3 e entre o final da A1 e o nó de Francos. Boa viagem com a RFM. Bom fim de semana. Hoje, com o calor, sobe a temperatura máxima. Amanhã volta a subir, sobretudo no norte e no centro.
1: Obrigado, Mariana. As notícias já a seguir na RFM.

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2: Bom dia, sou a Liliana Monteiro. Mais de 1 milhão de alunos regressam hoje à escola. É o arranque do ano letivo no pré-escolar e também no básico. O Ministro da Educação já admitiu que pode haver falta de professores. A Associação de Diretores de Escolas diz que ter o quadro de assistentes operacionais completo vai ser um desafio também. Nas creches há centenas de vagas gratuitas no âmbito do projeto Creche Feliz que não estão visíveis na aplicação que faz a gestão deste programa. A denúncia é feita pela Associação de Creches e Pequenos Estabelecimentos de Ensino Particular.
3: Neste caso, tinham que mudar os critérios de visualização na aplicação para que as famílias conseguissem então visualizar também e aceder às vagas que existem na rede aderente, ou seja, na rede privada.
2: Susana Batista denuncia que muitas famílias estão a procurar alternativas em espaços nem sempre legalizados. Dois polícias da Esquadra do Rato começam hoje a ser julgados, respondem por crimes de violação e tortura, ofensa à integridade física, falsificação de documento e roubo. Em casos que remontam a 2024-25, o Ministério Público diz que agrediram pessoas que estavam detidas, filmaram e partilharam essa informação. A sessão está marcada para as 9h30 no Campus de Justiça. Subida do preço do Brent, a Ministra do Ambiente alerta que Portugal terá de ter mais independência energética ou pode acordar um dia sem combustíveis. No Parlamento, Maria da Graça Carvalho defendeu o maior grau possível de eletrificação do país e uma aposta na produção de combustíveis renováveis. Portugal cresceu em média apenas 1,1% ao ano desde 1990. Um dos desempenhos mais fracos da União Europeia. A falta de produtividade é apontada como o principal obstáculo à convergência com as economias mais desenvolvidas. São conclusões preliminares do estudo Bloqueios versus Reformas, uma visão para Portugal, de Passos Coelho, Sérgio Sousa Pinto e ainda do presidente da Associação Comercial do Porto. Em mais uma tentativa para evitar a greve, o Sindicato dos Técnicos de Emergência Pré-Hospitalar reúne esta manhã com o Ministério da Saúde e é já a segunda reunião para tentar um acordo que suspenda o protesto de 2 dias que já está agendado para este mês.
4: Obrigado, Diana. Foram as notícias na RFM. Atualizamos tudo às 8h30.

0: of the Girls é The Weeknd com Jenny e Lily Rose Depp, as grandes músicas da tua RFM. Bom dia com o Café da Manhã.
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0: Nada, Luís.
2: Já
0: nada.
2: Tinha saudades.
0: Estás sempre à vontade, esse programa também é teu, não é?
2: Obrigado.
0: Claro.
2: Obrigado.
0: Olha, queres falar de quem? É isso?
2: Não, eu queria falar de. Acho que é um bom tema para todos estarmos a par, que é red flags de pessoas com quem. Temos aqui. Um cão também, parece.
0: Sim, sim, está aqui um cão nos
2: a saltar, não é?
0: Dá a patinha, dá a patinha. Vá, senta agora.
2: Que é red flags de pessoas com cães, que é aquilo que nós menos gostamos de pessoas que têm cães e que se portam mal na via pública. Eu gostava que fizéssemos assim uma espécie de um apanhado das coisas que menos gostamos. Eu posso começar?
0: Começa.
2: E depois vamos também para os nossos ouvintes e tudo.
0: E eu e a Mariana também podemos falar.
2: E claro, isto é uma equipa, claro. Não, somos uma equipe. Então, em primeiro lugar, eu gostava de ir para as pessoas que, se não têm força para passear o vosso cão, que pesa mais do que, sei lá, 30 quilos, meus queridos, então vão duas pessoas ou então não vão.
0: Pois é, há pessoas que são passeadas pelos cães, não é?
2: Porque há pessoas que depois os outros cães atiçam-se quando vêm outros cães. Há muitos cães que se atiçam. E depois a pessoa que está a passeá-lo não tem força suficiente para o conseguir puxar.
0: É
2: muito complicado, depois, para uma pessoa que também tem um cão que se atiça, depois estar a ver duas pessoas a virem na nossa direção, que é o dono e o cão, epá, e não conseguimos
0: então não
2: fazer...
0: são duas pessoas, é só uma pessoa e o cão.
2: São duas pessoas, porque para mim os cães são pessoas.
0: Ah, ui, é desses. Olha, é desses.
2: Para mim os cães são pessoas. Para mim o meu cão
0: também
2: é o meu
0: comem à tua mesa.
2: Para mim o meu cão é o meu filho.
0: Ui.
2: Sei como é que são os vossos.
3: Red flag, pessoas
0: isso para mim é um
3: que
0: red flag.
2: Ora, está, é isso que eu gostava.
0: Pessoas que
2: eu...
0: humanizam os cães, para mim é red flag também.
2: É, eu humanizo bastante. Eu
0: digo que ela na tua cama também.
2: Somos três pessoas lá em casa.
0: Ei,
2: eu, a Rita e o Bato.
0: Não é? Cão é um cão, uma pessoa é uma pessoa.
3: Queres mais red flags ou queres ir por aí?
2: Mas a propósito... A minha família são três.
0: Mas a propósito das pessoas não terem força para segurar os cães, eu tenho um bocado de medo disso, porque eu corro muitas vezes na rua e quando vejo uma pessoa com um cão muito mais forte do que essa pessoa, fico sempre a pensar, bem, se aquele cão se atira a quem vai
2: já
0: a correr,
2: foi.
0: Já fui. Não tenho hipótese. Com aquela pessoa não tenho hipótese.
3: O meu cão já me passeou.
0: Pois.
3: Porque ele pesa 45 quilos. E eu não. Não, e então já tive que. Mas o meu cão não se atiça muito, é muito bonzinho e é bem educado. Está bem educado. Mas então já me aconteceu ter que usar as duas mãos e muita força.
2: E foste a deslizar.
3: Força no abdominal para travá-lo.
2: E foste a deslizar.
3: Não, mas quase.
2: Quase. Pois. Ontem aconteceu-me isso, por exemplo. Eu vejo um cão enorme e vejo o dono. Epá, o dono não conseguia. Era um miúdo. Epá, o dono não conseguia pará-lo. E eu estava.
0: Essas pessoas
2: não
0: têm que começar a levar contrapeso. Levam mais um saquinho de cimento
2: alter.
0: Ou alguma coisa qualquer.
3: Ou com pesos, exatamente. Claro, com pesos nos pulsos e nos tornozelos.
2: Mais vale.
0: Olha. Ou então, olha, aqueles pesos que nós usamos no ginásio para pôr às vezes nas pernas para fazer elevações.
2: Põe nos cães.
0: Põe nos cães.
3: É isso, está a dizer, os tornozelos. Exatamente.
2: Mais vale. Está aqui. Feito.
0: O cão faz exercício e ao mesmo tempo não consegue
3: também
0: fugir de. E
2: olha, isto está aqui uma excelente solução, Pedro.
0: Sim.
2: Obrigado por teres arranjado esta sessão.
0: Ora, essa é
2: mas os ouvintes também podem dizer, e nós também podemos dizer mais, red flags de pessoas que têm cães, 962-007-888.
3: Olha, pessoas que andam sem trela. O cão anda sem trela.
0: Ah,
3: irrita-me, é porque tenho medo, não conheço o cão, não sei se é mau.
2: Percebo.
0: Então, mas apresentas-te. Olá, eu sou a Mariana.
2: Dois beijinhos e se calhar um abraço.
0: Exato. Ora, vai levar o nosso cão aqui a passear no estúdio, vá.
2: Anda cá.

0: Play Adventure of a Lifetime. Só grandes músicas, estás com a RFM, claro. Bom dia. Ora, e és daquelas pessoas que entra sempre no carro com o tempo já a queimar.
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0: Olha, lembrei-me agora de outra red flag no que toca a pessoas e cães. Que são pessoas que dão linguados aos cães.
1: Ah!
0: Ou que deixam os cães dar linguados.
2: Ah. O meu dá-me poucos, dá-me muito poucos, mas eu
0: mas
2: gosto.
0: Mas tu querias mais?
2: É pá, gostava até mais.
0: Yeah.
2: Gostava.
0: Sabes o que é que os cães também...
2: Lambei.
0: Lambei, não é?
2: Sim, cocó, pois. Na rua, está tudo bem.
0: Não
2: está,
0: não.
2: Está, imunidades. Imunidades.
0: Diz a pessoa sempre doente.
2: Está-me a dar imunidades.
0: Claro. Obrigado, Luís Pinheiro.
2: Mas não quer dizer que a mim resulte.
1: Olha, pois. Só sei que não quero mais beijinhos teus.
0: Sim, nem eu. Eu não dou, eu nem evitar em esse tempo. 962-007-888 Red Flex com cães ou animais no geral, não é?
1: Sim,
0: pode
1: sim,
0: ser,
1: sim.
0: Está a valer tudo. Já a seguir tens Bella Kay e I Love It, né? 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

0: Bella Kay na RFM, são 8 horas e 23 minutos. 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E enquanto estávamos aqui a ouvir música, estava aqui a acontecer uma discussão no estúdio. Não sei se ouviste, Mariana Alvim.
1: Foste
0: lá fora, ouviste. O que é mais nojento? O cão lamber-te. Se é a cara, se são os pés. Basicamente era isto que estava aqui a falar.
1: E como é que isso dá em discussão? Como é que não é unânime, não é? Como é que não é. Pronto.
0: As duas coisas.
1: Sim, mas a cara ganha.
0: A cara ganha.
1: Lamber a boca ou lamber os pés?
2: Eu acho que para os cães é pior lamber os pés.
0: Porquê?
2: Não é? Mas tu... Porque os nossos pés estão mais sujos do que a nossa cara.
0: Ah, para a saúde dos cães.
2: Claro, eu estou a pensar na perspectiva de cão.
0: Quer dizer, um cão que lambe tudo, que tem, pronto, supostamente terá imunidade a coisas piores, não é? Achas que lamber os pés vai fazer diferença?
2: Epá, acho que é uma falta de respeito.
0: Sim, sim,
2: é
0: claro.
2: Uma falta de respeito para o cão.
0: Claro.
2: Ele tem de lamber é a nós, humanos, tem de nos lamber é a face. A face,
0: não
2: o
0: tem.
2: Braço, o braço, é sinal de carinho.
0: Pronto,
2: é sinal que ele nos ama, percebes?
0: Exatamente.
2: Agora,
0: eu até percebo isso, que é sinal que ele nos ama. Mas imagina, há muitas pessoas que me amam, se calhar também me queriam dar beijo e eu não, dar beijo e eu não deixo, não é? Tu não tens só porque uma pessoa te ama, não quer dizer
2: não,
0: que
2: mas
0: possa...
2: os cães é um sinal de amor. Eles gostam de fazer isso aos donos, não é? Portanto, eu acho que é uma coisa boa dos donos aceitarem e não dizerem assim: para de demonstrar amor, seu cão. Eu gosto.
0: Para mim chega-me a cauda a abanar. Eu, também é amor.
1: E a pata pousada.
2: Sim,
1: no nosso.
2: Mas tu tens uma relação diferente que eu tenho com os cães.
0: Que é não deixar eles lamberem.
2: Não, é deixá-los fora de casa.
0: Sim,
2: eu
0: também,
2: não os deixo.
0: Também.
2: Eu gosto mesmo dele próximo de mim.
1: Mas o meu cão está em casa e tem uma coisa muito querida, que é onde quer que eu vá em casa, ele acompanha-me.
2: Isso é lindo.
1: Quando eu me sento,
2: isso
1: ele é senta-se encostado a mim. Isso é muito, muito querido. Mas dispenso beijinhos na boca.
2: Mas eu não estou a dizer na boca a boca. Ou seja, não andamos...
1: linguados.
2: Não, mas, ou seja, o linguado é uma metáfora, não é? Não é literalmente, estamos os dois de boca aberta a
0: dar
2: linguados um ao outro, não é?
0: Estamos a exagerar.
2: Ele dá-nos uma linguada, é aqui, ele é que nos dá um linguado na face.
0: Sim, mas assim, às vezes passa pelos lábios. Isso é nojento.
1: Mesmo na bochecha, não acontece.
2: Olha, a mim não me faz muita confusão, sinceramente.
1: Mas qualquer cão ou só o teu?
2: Epá, qualquer cão. Agora, eu gosto mais quando é o meu a lamber.
0: Qualquer,
2: não é?
0: Cão.
2: Sim, porque é sinal de amor dos cães, percebes? Às pessoas. E eu acho isso, epá...
0: Ok, então vamos passar para outras red flags, porque aqui não chegamos a conclusão nenhuma.
1: Mas o ruído e vendo
2: não
1: uma
2: chegamos, mensagem. Não chegamos, cada um tem a sua.
0: Claro, claro.
2: E está tudo bem.
1: O ruído e vendo uma mensagem a dizer: o Luís Pinheiro já baixou os pontos na minha consideração.
0: Olha, o Rui já não te vai beijar.
2: Oh, Rui, olha, eu tenho imensa pena, por acaso. É das coisas que me pedem. Que eu vou ficar sem dormir hoje, oh, Rui.
0: E vestir roupinhas aos cães?
1: Não, ah, estão os friorentos, não é?
0: É pá, Mariana.
1: São os pequeninos, não, eu tenho
0: os
1: muita graça.
0: Os cães têm pelo, os cães não são friorentos.
2: Não, isso eu também acho.
1: Tem muita graça, mas eu também não gosto. Mas quando eu vejo um, é porque eles são pequeninos.
0: Eu acho graça, eu rio-me.
1: Ele tem frio.
2: E os pequeninos têm graça, tem.
1: Tem graça.
2: Vê-los com...
1: um colete.
2: E depois há uns que ainda põem meinhas nas patas, no fim das patas. Já viram estes?
1: Mas essas coisas depois não conseguem andar, coitinhos.
2: Conseguem, são tipo meinhas que se enfiam assim nas patas e lavam eles assim.
0: Mas eu sinto que há alguns cães que ficam meio envergonhados quando andam assim na rua. Têm vergonha dos outros cães os verem naquelas figuras.
1: Sim, não é?
2: Escondem-se, não é? É pá, não quero, quero voltar para casa. Assim não vou.
0: Tu vais-me passear assim.
2: Assim não vou lá, amigo.
0: Que cringe, não é? Sim, eu sinto que eles têm vergonha, coitados dos cães. Tem.
1: Que bom.
2: Epá, então façam roupas cool para cães, não é? Umas calças mais baggy, uma roupa mais divertida, um hoodie fixe.
0: A propósito das roupas nos cães, Raquel.
3: Tenho uma amiga cujo cão tem Instagram e é uma salsicha e ela é super querida, ela veste super bem. Tem coleirinhas muito lindas e depois os donos, nesse caso o dono, o pai, faz vídeos dela à Poppy na praia. A Poppy vai ao parque, fazem aniversários no parquinho com os outros animais e compram bolos. Sim, há pessoas que fazem bolos para cães.
1: Devia ser bolinhos, Raquel, para continuar neste tom. Isso era bolinhos.
2: Isto é demais.
0: Isto está bonito, está.
2: Isto é demais.
0: Quer dizer, é demais. Está a faturar. Está a faturar com o cães.
2: Sim, sim, sim, com o Instagram. Eu o Instagram de cães acho que já não se usa. Já não vale a pena. Estarem a fazer mais Instagrams para cães, epá, ok. Ele não vai ver, ele não sabe, tipo, está tudo bem.
0: Está bem, mas pagar contas lá em casa, não é?
2: Sim.
0: Ou a ração de borda, pelo menos.
2: Sim, uma purinazinha, por acaso estou a precisar.
0: Eu e a Mariana orientamos isso.
2: Isso é que era.
0: Walk the Moon agora na RFM, bom dia.

0: Walk the Moon e Shut Up and Dance. Às vezes é o que apetece dizer, não é? Olha, cala-te e dança, não é? Agora o trânsito, Mariana.
1: 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Há problemas na VCI no Porto, houve acidente junto à Via Norte, é no sentido Freixa Rábida, corte via central, fila desde Bom Joia. Paragens também do final da A1 ao Nó de Francos. Em Lisboa não está muito difícil o IC19 com lentidão, desde que é luz, sim senhor. Há 5 à passagem pelo estádio e na A2 a fila na primeira ponte do Feijó. Boa viagem com a RFM, bom fim de semana. Hoje com calor volta a subir a temperatura máxima, amanhã sobe novamente, sobretudo no litoral norte e centro.
0: Obrigado, Mariana. Avançamos para as notícias na RFM.
2: Bom dia, sou a Liliana Monteiro. O ano letivo arranca hoje já com a proibição de telemóveis até ao 9º ano. Mais de 1 milhão de alunos regressam hoje às escolas do básico e também do pré-escolar. No secundário, esse regresso acontece a 21 de setembro. As escolas têm regras já definidas para proibir os telemóveis nas mãos de alunos até ao 9º ano. Nas creches já há centenas de vagas gratuitas no âmbito do projeto Creche Feliz, que não estão visíveis na aplicação que faz a gestão deste programa. A denúncia é feita pela Associação de Creches e Pequenos Estabelecimentos de Ensino Particular. Susana Batista denuncia que muitas famílias estão a procurar alternativas em espaços nem sempre legalizados. Arranca dentro de uma hora o julgamento de 2 agentes da Esquadra do Rato. Em causa estão acusações pelos crimes de tortura, violação e abuso de poder. O caso remonta a julho de 2024 e março de 2025, altura em que terão acontecido algumas agressões a pessoas detidas que foram filmadas e depois divulgadas em grupos do WhatsApp dentro de agentes da PSP.
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0: Katy Perry, the one that got away. Faltam agora 20 minutos para as 9. É uma informação. Quem nos dá as horas? Enganei-me outra vez no início disto, pá. Já viste?
1: Faz mal.
0: Quem nos dá as horas é a Darty, onde voltar à rotina custa menos com a tecnologia e eletrodomésticos ao melhor preço. Olha, agora para encerrarmos este assunto de vez, até porque a Clara já está aqui um bocadinho chateada, isto é sobre pessoas que humanizam cães, não é?
2: Vamos a isso, Clara.
3: Eu tive uma gata, coitadita, faleceu de velhota e também já estava muito doente. Eu criei-lhe uma página de Facebook. Epá, mas não andava atrás da bicha a dar. Tratar a gatinha como gatinha e não como pessoa. As pessoas são pessoas, as gatinhas são gatinhas, ou cãezinhos, ou o que seja. Eu, por exemplo, tenho uma pessoa na família, tem um cão e dois gatos. Então são os filhos. Epá, ai, Jesus.
0: Adorei, Clara.
2: Mas há aqui uma grande incoerência.
0: Pois há, pois há.
2: Há aqui uma grande incoerência, claro. Não é... queria dizer nada, não queria ser eu a dizer.
0: Eu ia dizer também.
2: Pronto,
0: eu ia dizer.
1: Mas ela não tratou com. O que ela está a dizer é que a mesma página de Instagram era de uma gata, não?
0: Facebook.
1: Como se fosse uma pessoa.
2: Não, página de Facebook. Mas quem é que tem. Quem é que são as. Pronto, quem é que costuma ter páginas de Facebook?
0: São pessoas.
2: Ah pá, pois. Quer dizer, oh Clara, está tudo
0: que,
2: bem.
0: O que a Clara disse é que na página de Facebook da gata não a tratava como uma pessoa.
1: Exato,
0: apesar
1: isso.
0: De ter criado uma página.
2: Pronto,
0: de Facebook.
2: Ok.
1: Mas é uma homenagem ao bichinho que ela gosta.
2: Eu não sei. Não sei até que ponto é que isso não é um bocadinho incoerente. Oh Clara, mas está tudo bem também. Quem é, que, quem é que não é incoerente também?
0: Claro,
2: não é?
0: Claro. Olha, não sei se a Clara vai gostar muito da mensagem do Nelson.
4: Eu tinha um casal de dogs alemães, eles eram tão grandes quase como eu e como a minha esposa, e eles usavam as minhas camisolas e as camisolas da minha esposa,
2: claro.
4: Por isso estava tudo bem.
2: E guardando-a para a mesa, não é? Bordado com
1: talheres,
2: claro.
0: Pá, desde que comecem com as patinhas.
2: Sim,
0: que não fosse, não fosse à mão.
2: Eu adorava que o meu cão sentasse à mesa, mas não dá.
0: Não
2: adorava
0: dá.
2: Que ele jantasse connosco mesmo à mesa, mas não
1: e
2: dá.
1: Também tens uma mantinha para ele e uma camisola?
2: Não, tenho uma caminha muito fofinha. Mas não tenho camisolas, ainda.
1: Porque ele não é frigorente, o batom
2: não
1: é frigorente.
2: Mas tenho uma coisa, vou-vos dizer. Eu não gosto de roupas para cães.
1: Mas
2: quando dá a chover, tenho um quispo para
1: Por
2: ele.
1: Favor, queremos fotografia.
2: Tenho
0: com capuz?
2: Acho que tem aqui. Não tem capuz.
0: Ah, grande
2: não
0: falha.
2: Tem capuz. É um quispo para o corpo.
0: Mas olha, arranja daqueles chapéuzinhos que têm um chapéu de chuva incorporado também.
2: Este
0: é
2: um
0: atleta com chapéu.
2: Por acaso eu não me lembro se tem capuz ou não. Vou ver a fotografia e.
0: Então,
2: pronto, e vou
0: expor. Agora apanha. Apanha a chuva na cabeça, pá.
2: Pá, sim, porque depois é uma chatice secal quando chegas a casa.
1: E o cheiro.
0: E aí, hoje era cão molhado, pá.
2: O quispo eu acho necessário. Quispo para a chuva, acho necessário.
0: Até não é, claro. Um anorak.
2: Um anorak.
0: Acho sim.
2: Ou um sobretudo também.
0: E um cascolzinho, para ele não ficar rouco.
2: Para ele não ficar com dor de garganta, claro.
0: Claro que sim.
2: O trabalho do pai é fazer rádio, portanto a voz é muito importante lá em casa.
0: Do pai.
1: Não é pai, é dono.
2: O paizinho. O paizinho.
0: Não te sentes às vezes um bocadinho deslocado?
1: É o nome desta música?
2: Claro!
1: Claro!
2: Muito bem!

0: mapa e deslocado, as grandes músicas da tua RFM. Bom dia, é sexta-feira. Ora, e regressa às aulas também, não é? 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
0: C'est ça, lui.
2: Très bien. L'accent français.
0: Tu es joli, hein?
2: Oh, merci beaucoup. Tout en bien.
0: Tu sabes. Da seguir ela, Langley, Chosen Texas. Olha, vamos para o Texas também, Luís.
1: Muda o sotaque.
2: Não sei fazer.
0: Ei,
2: não sei fazer. Ia-me ser escocês, pá.
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0: Ana Moura já a deslizar até quase às 9 da manhã. Faltam apenas 3 minutos e mais coisa, menos coisa. 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Já a seguir, as notícias e o trânsito.
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0: também no Eixo Norte-Sul, em Telheiras, sentido Norte-Sul, paragens no Lumiar. Boa viagem com a RFM hoje, com mais calor, sobe a temperatura máxima, amanhã volta a subir, sobretudo no litoral norte e centro. Hoje 36 graus para Évora, 34 para Santarém, Lisboa e Setúbal e Castelo Branco hoje com 33 graus de máxima, Porto Alegre 32, Funchal, Leiria e Bragança 29, Porto hoje à espera de 26 graus.
1: Obrigado, Mariana, as notícias já a seguir.
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3: Bom dia, sou a Liliana Monteiro. Desde o início da guerra no Irão, o Estado arrecadou mais de 10 mil milhões de euros em IVA. São dados da execução orçamental citados pelo Jornal de Notícias. No período entre março e julho foram cobrados mais cerca de 925 milhões do que no período homólogo do ano passado. São verbas relativas à subida do preço dos combustíveis e dos bens alimentares. Fica assim garantida a almofada suficiente para os cerca de 800 milhões para os bónus anunciados para as pensões já em dezembro e a descida da taxa do IRS em novembro. Arranca às 9h30 o julgamento de dois polícias da Esquadra do Rato. Estão acusados de crimes de tortura e violação, entre outros. O Ministério Público acusa-os de agressão com socos e chapadas coronhadas na cabeça a pessoas que tinham detido e que foram filmadas, fotografadas e essas imagens depois partilhadas. Um dos arguídos tem 22 anos, o outro 26. Há vagas de creches gratuitas e ninguém sabe onde. A denúncia é feita pela Associação de Creches e Pequenos Estabelecimentos de Ensino Particular, que responsabiliza a aplicação informática que faz a gestão dos lugares para as crianças. O programa Creche Feliz diz que está a funcionar mal. Mais de 1 milhão de alunos do básico e também do pré-escolar regressam a partir desta sexta-feira às aulas. O ano letivo arranca hoje e entre hoje e a próxima terça-feira. Por sua vez, os alunos do secundário só regressam a 21 de setembro. Os diretores dos estabelecimentos de ensino dizem que este será um ano assombrado não só pela falta de professores, mas também de assistentes operacionais. Mudou o mundo. Passam hoje 25 anos sobre os atentados de 11 de setembro de 2001 nos Estados Unidos. Quase 3 mil pessoas morreram nestes ataques, incluindo 9 portugueses e luso-descendentes. Ao longo do dia estão agendadas cerimónias nos locais atingidos pela queda dos aviões. A guerra ao terrorismo após os atentados restringiu drasticamente os direitos, liberdades e garantias das sociedades democráticas. É a análise de Azeredo Lopes, o ex-ministro da Defesa português. Duas pessoas morreram e outras três ficaram feridas em ataques com drones na região de Tula, no centro da Rússia. De acordo com o governador local, citado pela Reuters, as unidades de defesa aérea russas derrubaram 26 drones nesta região.
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0: Shakira e Burna Boy, Die Die. Passam 7 minutos das 9. 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Hoje temos um Responde Sem Ir ao Google especial. Já vos explico.
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0: Sabem porque é que é especial?
2: Porquê?
0: Porque mesmo se procurarem no Google não está lá a resposta.
2: Porque tu tens de mudar o nome da rubrica.
0: Só eu é que sei a resposta.
2: Não és só tu.
0: Pois é, por acaso
2: não
0: eu
2: és só tu.
0: Eu desquei-me contigo, mas tu vais ter que fingir que não sabes.
2: Eu posso destruir neste momento a tua carreira.
0: Não podes.
2: Eu posso destruir tudo aquilo que tu já fizeste.
3: Quanto é que pagas, Pedro? Ao Luís?
0: É pá, ao Luís, tu não ponhas em maus lençóis.
2: Ó Pedro, há sempre um preço para ficarmos calados.
0: Então, a pergunta para responderem sem irem a lado nenhum, porque não podem, é: qual é o recorde do Guinness que eu vou bater? Isto é verdade. Eu vou estar envolvido numa tentativa de bater o recorde do Guinness.
2: E eu estou disponível para um determinado preço falar.
0: Suborno, não é?
2: Exatamente.
3: Okay.
2: Portanto, pela quantia certa, eu também posso dar o
0: dedo. Já houve aqui uns palpites aqui da sala.
3: Corridas, tem a ver com corridas.
0: Achas?
2: Eu vou repetir tudo aquilo que tu disseste, para não me pôr em perigo. Ok?
0: Como assim?
2: Tudo aquilo que tu disseres em relação aos palpites, eu vou repetir atrás, que é para não dar pistas absolutamente nenhumas,
0: okay,
2: que é para
0: okay.
2: tu depois não me acusares de: é pá, olha, este okay. gajo já está. Ok?
0: 962-007-888.
2: 962-007-888.
0: Qual é o recorde do Guinness que eu me vou propor a bater?
2: Não,
0: eu.
3: Ainda não bateu?
0: Não, ainda vai acontecer.
3: Ah, achei que já tinha acontecido, mas ainda não podias revelar.
0: Maria, se já tivesse acontecido, eu já tinha posto a boca no trombone.
2: Claro.
0: Não, ainda vai acontecer.
2: E já estava nos livros?
0: Já...
2: Achas que ele não vinha para aqui dizer que já estava nos livros?
0: Será que ganha algum prémio monetário se ficar mesmo?
3: É um Euro 34.
0: Hã?
3: Um Euro 34.
0: Ei, a cada um?
3: Luís, dou-te 2 euros, me disseram.
2: Oh, Mariana, podemos falar sobre isso então.
0: 962-007-888. É pá, vai ser giro, hein? Vai ser giro,
3: malta. Cabe a nós dizer, Pedro.
2: Eu sei, é muito giro.
3: Okay.
0: Só o facto de ficar no Guinness já é incrível.
2: Sim.
0: Mas é durante quanto tempo?
2: Se ficar,

0: All of Me é John Legend. E quem é que está prestes a tornar-se uma lenda? Quem é? É o vosso Pedro Fernandes. Não sei quem é essa.
1: Sim, que já não é.
0: É uma edição especial do Responde Sem Ires ao Google. Eu vou participar numa tentativa de bater um recorde do Guinness. Isto é verdade. Isto é a mais pura das verdades. E eu quero aqui que os meus amigos tentem descobrir que recorde do Guinness é que vai ser esse.
2: Fotografias enquanto corres.
0: O quê? O número de fotografias?
1: É. O número máximo. Que, por
0: tirar,
1: segundo.
0: Tirar fotografias?
2: A quantidade de fotografias que ele tem nas corridas.
1: Selfies.
2: Ok. Ou os vídeos.
1: E ele conseguir tirar a ele próprio.
2: Okay. Está sempre a documentar as suas corridas.
0: O Duarte Pitangueirão, entretanto, entrou aqui no estúdio.
1: O recorde super egocêntrico, não é?
2: Exato.
1: O recorde do mais egocêntrico.
2: Então não se ouve o ego dele já.
0: Duarte Pitangueirão, tens um palpite?
3: Tu perguntaste-me se eu tinha um palpite. Eu tenho um palpite. Eu acho que pode ser uma questão de ser a primeira pessoa de uma determinada idade a completar.
0: Peraí, estás-me a chamar.
3: Deixa-me acabar o palpite. Era o que me faltava. De uma determinada idade que é nova, a completar um conjunto de corridas ou a participar e a ficar acima de gente numa determinada corrida.
0: Ficou muito. Bem, mas o Guinness também já aceita tudo, não é?
3: Pá, estás a brincar? Claro. Tu ligas para lá e dizes: olha, eu descobri uma coisa e quero ser o recorde, quero estar aqui a fazer monociclo todo nu, a fazer malabarismo. Ah, então és o teu. É
0: o Guinness. Mas ninguém tinha feito antes. Ninguém tinha feito antes. Vamos ouvir aqui as hipóteses dos nossos ouvintes. O Bruno.
4: Recorde do Guinness que o Pedrinho vai bater é o. Quanto mais tempo fica com a laca no cabelo, quanto mais tempo esse cabelo fica direitinho, quantos dias?
1: Não parece mal pensado.
2: É um bom parabéns.
0: Quanto tempo é que aguenta um penteado com laca?
2: E há quantos dias? De facto, olha, nós estamos a fazer, literalmente, esta semana, 10 anos que nos conhecemos, nunca te fizem laca.
3: Não é a primeira laca.
1: Sim, a primeira
3: se aguentou 10 anos a mesma laca.
0: E só agora é que consegui bater o recorde. E agora é que vai falar, não é?
3: Claro.
0: Por acaso vou fazer 10 anos de RFM no sábado.
2: Não, amanhã?
0: Amanhã, 10 anos de RFM.
1: Mas a minha avó, já que burou esse recorde, de certeza
0: absoluta. Ah, é.
1: A minha avó tem laca desde os 13 anos.
2: Mas é idade, Luís.
1: Sim.
2: Mas era corrida.
0: Mas é isso, é que é com corrida, percebes?
1: Sim, sim. Ah, certo.
2: E idade, categorias.
1: Pois,
0: claro.
1: Okay.
0: Tem que ser mais específico. Certo. Paula, tens outro palpite?
5: Ora, essa é muito simples, ó Pedro. Então, tu vais bater o recorde do tempo a fazer rádio, certo? Vá, diz que eu sou um gênio.
0: É pá, que é tipo uma maratona a fazer rádio.
1: Eu vou ser honesto aqui.
0: Sozinho?
1: Não gostei nada deste palpite. Sou honesto, é pá, sim. Temos também de ser honestos.
0: Claro, né? Claro que sim. Porquê? Porque vieste sem mim, eu estava a fazer rádio sozinho, não era?
1: Sim, é pá. E
0: não... A não ser que fosse em
1: sim,
0: conjunto.
1: Sim, é pá.
2: Mas há mais tempo que fazes rádio, há mais tempo, é isso?
0: Não, acho que deve ser durante algum...
2: Seguida.
1: Okay. Se não, vocês nem percebem
2: pois
1: também
2: não.
1: O que é o palpite, também não gostaram.
0: Pá, também portanto... estás a ser mauzinho para a Paula.
1: Não estou, não.
0: Há aqui uma última esperança.
1: Há palpites melhores.
0: Pode ser o do Rui, o palpite do Rui.
6: Pedro vai bater um recorde do Guinness, como o cabelo mais cool e rijo em, contra os vários elementos da vida. Água, chuva, vento, neve.
0: Cabelo de betão. É verdade.
6: O homem faz a sua corrida e o cabelo chega imaculado.
2: Uau!
0: Mas, há aqui muito cabelo.
2: Entre cabelo e corrida, estão esperto ou não? Podes nos dizer o teu recorde do Guinness?
0: Agora vou-vos pronto, ser aqui um bocado mais a prazer, é que eu só posso contar daqui a 10 dias.
2: Nem ganhou o prémio.
3: Isto é a pior coisa.
2: Ainda nem bateu o recorde e já está a acabar.
3: É o recorde pior teaser. Depois nem ganhaste agora.
1: Bem, é mesmo.
3: Pá, que não acredito que anticlimax.
0: Eu não posso contar agora.
2: Pode não ganhar, pode não bater o recorde. Pelo menos não sei.
3: Há 10 dias, malta, perdi. É pá, festejo.
0: Mas eu prometo que dia 21 conto.
3: Pronto. Eu estou zangadíssimo, porque eu queria que me chamaste para isso. Vou continuar a não fazer o meu trabalho no sítio.
0: Obrigado, Duarte. Obrigado a todos os ouvintes. O dia 21 conto. Dia 21 voltamos a fazer esta rubrica.
1: Tá bem.
0: E com a mesma pergunta e eu já dou uma resposta.
2: O Duarte e eu não vimos.
0: É pá, desculpa.
1: Se quebrares, porque ainda não está quebrado.
0: Não está quebrado. Não está quebrado.
1: Vamos lá ver.
0: Pronto. Então até dia 21, malta. Foi um prazer.
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0: Ribeiro e a Saloia, tão bonita a Saloia. E a Mariana Alvim também.
1: Muito obrigada. Vamos para o trânsito, não é, Melandro?
0: Vamos, Mariana Saloia.
1: 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Ainda o acidente na VCI junto à Via Norte. Só se passa pela direita em direção à Rábida. Há demora desde Bonjoia. Afeta também o acesso da A3 desde Águas Santas. Em Lisboa, além das paragens habituais, hoje menos complicado. Complicou foi no eixo Norte-Sul com acidente em Telheiras. Isto é no sentido Norte-Sul, fila no Lumiar. Boa viagem com a RFM. Hoje sobe a temperatura máxima, 35 graus para Beja, 34 para Santarém. Lisboa e Setúbal hoje à espera de 33 de máxima. Braga 31, Coimbra e Viseu 30 graus. Leiria e Faro com 29, Guarda 28, Porto e Viana do Castelo à espera de 26 graus de máxima. Amanhã volta a subir a temperatura máxima. Estou-se farta de dizer máxima, não estou?
0: Estás. Mas tu és o máximo, podes dizer à vontade.
1: O máximo, sobretudo no litoral norte e centro.
0: Obrigado, Maria. Agora as notícias na RFM.
2: Olá, bom dia, sou a Carla Fino. Um acidente de ontem com um autocarro turístico na Suíça provocou 5 mortos e 40 feridos. É o balanço avançado há pouco pelas autoridades locais citadas pela agência Reuters. A bordo seguiam cerca de 50 pessoas. O autocarro era operado por uma empresa turística holandesa que organiza viagens em toda a Europa. Desde o início da guerra dos Estados Unidos com o Irão, Portugal já arrecadou mais de 10 mil milhões de euros de receita de IVA, consequência do aumento dos bens alimentares e dos combustíveis. São dados da execução orçamental citadas pelo jornal Notícias que indica que entre março e julho foram cobrados mais de cerca de 925 milhões do que no mesmo período do ano passado. Fica assim garantida a verba suficiente para cobrir os cerca de 800 milhões para os bónus nas pensões e na descida da taxa de IRS. Marcado para esta hora o arranque do julgamento de dois agentes da Esquadra do Rato. Estão acusados de crimes de tortura e violação, entre outros, agressão com socos e chapadas, coronhadas, tendo inclusivamente filmado e fotografado algumas dessas situações e partilhado também, estão entre as acusações do Ministério Público.
0: Muito obrigado, Carla Fina. É bom vê-la aqui nas manhãs.
2: Obrigado, sou eu.
0: Portanto, não te vais embora sem explicar esse escaldão que tu tens na testa.
2: Tem a ver. É um escaldão que eu...
0: É uma linha reta. Tu tens uma linha reta na testa.
1: Só no topo da testa.
2: Que ainda não saiu nas minhas férias de julho, porque comecei a ler o livro da nossa querida Mariana Alvim.
0: Ah, estás a ver. Ler faz mal.
2: Era tanto que eu não largava o livro. E nas várias posições na praia, acabei por... De facto, e eu sou uma pessoa um bocadinho alva, não é? E então foi o único sítio que não levou.
1: Portanto, onde o livro batia, fazia sombra e protegia-te.
2: Menos esta.
3: Foi
2: esta
3: o amor que escolheste, Carla. Foi o amor que escolheste.
0: Que isto sirva de lição. Na próxima vez o livro tem que ser maior.
1: Está bem.
0: Não é? Tá, que é para tapar a cara toda da Carla Fino. Obrigado, Carla.
2: Obrigado.
0: Autografa lá o livro para a Carla Fino. Que eu te dito. E deseja as melhoras já agora.
1: Vou dizer que o livro tenha marcado menos que o escaldão.
0: Ou não? Boa, Mariana Alvim.
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0: The Second Voice. E este Let Me Be. Quando faltam 21 minutos para as 10, quem nos dá as horas é a Darty, onde voltar à rotina custa menos com tecnologia e eletrodomésticos ao melhor preço. Pedro Fernandes, Mariana Alvim, Luís Pinheiro, e agora tenho aqui um dilema. Temos aqui um dilema.
1: Conta, Pedro, por favor. Por favor, que entusiasmo, Pedro. Vai, rápido.
0: Qual é que era o dilema? Pá, isto aconteceu. Foi um jovem polaco de 23 anos. O que é que ele fez? Encomendou centenas de pizzas para moradas aleatórias sem autorização dos moradores. Portanto, era a pagar no ato de...
1: Da entrega.
2: Ele não gastou dinheiro.
0: Ele encomendava as pizzas e mandou, assim, ocalhas para uma série de pessoas. Uma pequena situação aqui, uma pequena parte. Uma dessas encomendas custou cerca de 10 mil dólares.
1: Portanto, excelente.
0: De repente, tu abres a porta de casa, olha, tem aqui 10 mil dólares em pizzas, multibanco ou dinheiro? Como é que vai ser? É claro que isto depois correu mal, ele foi detido e pode enfrentar até 8 anos de prisão.
2: Toma lá.
0: E acho que na prisão as pizzas não são grande coisa. Fica aqui já.
1: Mas o que é que ele queria fazer? Ele queria...
0: Estava só chateado. Estava aborrecido. Estava enfadado.
1: Isto faz lembrar a história de um amigo meu que, para se vingar de outro, que, pronto, basicamente roubou-lhe a namorada, e ele, para se vingar desse amigo, encomendou 10 pizzas e pediu 10 táxis da Rádio Táxis para casa dele. Ai. Tudo ao mesmo tempo. Epá, e ficámos a ver, ainda por cima. Aquilo teve muita graça, porque a certa altura era homens das pizzas
0: a chegar,
1: a refilar com o táxi, porque o táxi não passava, e dizia: a minha morada é aqui, mas a minha também é aqui.
0: Ai,
1: então já estavam todos a refilar, e era o botão dele, estavam todos a tocar para o botão dele. E ele, pronto, depois veio cá abaixo e disse: epá, alguém está aqui a fazer uma prank, porque de facto
0: eu não pedi
1: claro, absolutamente nada.
2: O teu amigo chateou o novo namorado da sua ex-namorada e vários taxistas e senhores das pizzas.
0: Agora aqui o dilema que eu vos...
1: E filmou.
0: O dilema que eu vos coloco é este. Isto acontecia com vocês, imagina. Vocês abriam a porta, estava um entregador de pizzas à vossa porta. Podia ser uma, duas, não estou a falar dos 10 mil euros em pizzas, mas uma pizza vá.
1: Certo.
0: E vocês não tinham pedido a pizza, pagavam e comiam, ou diziam: não, não é para mim. Bah, a pessoa tinha o teu nome, atenção. A pessoa tinha o teu nome.
2: Eu desconfiava. Eu ficava tipo, desculpa, nós não encomendámos.
0: O senhor fardado, não é? Como entregador.
2: Agora que a vi e que acharei, fiquei com desejo,
0: pois
2: vou
0: é
2: encomendar.
0: Isso.
2: Mas não quero.
0: Não querias aquela.
2: Não sei quem é que me enviou.
0: Pois, se pode ter alguma coisa lá dentro.
2: Ora bem, um laxantezinho, imagina, um prank. O ex-namorado da minha namorada.
0: Mas é assim, mas eu tinha que se dar ao trabalho de vestir alguém como entregador de pizzas e ir comprar uma pizza a um sítio e meter o laxante na pizza.
1: Eu ia achar sempre que era um presente para mim. Ia achar que era alguém a querer, porque
0: giro,
1: como nunca recebi.
2: Mas
1: um
2: tens que pagar, também é um presente envenenado, tinhas que pagar.
1: Mas pá, encomendou, leu-me os desejos, sabe que eu gosto muito de pizza, e é verdade, e eu ia achar sempre que era alguém que gosta muito de mim, que pensou assim, ele vai querer agora.
0: Mas para
1: uma
0: isso
1: pizza.
0: Oferecia-te a pizza, não era?
1: Pá, sim.
0: Estás a pagar, acho mais estranho.
1: Mas eu até achava divertido isso. Encomendou por mim, mas eu é que pago.
2: Está bom, podemos fazer isso ao Luís.
0: Vou apontar aqui, o Luís achava divertido.
1: Mas eu dou-vos a morada. Eu achava,
2: claro,
1: achava.
0: Por acaso eu ficava com dúvidas.
2: Eu também ficava em doubt.
0: Porque é isso, tinha medo de o que é que esta pizza traz.
2: Ora bem, não sabe, não se aceita comida de desconhecidos.
0: De estranhos, exatamente.
2: Estranho, tu dizes aos seus filhos.
0: Mas é assim, quando tu pedes uma pizza é sempre um estranho que vem entregar.
2: Também é verdade.
0: Não é?
1: Bom ponto,
0: não
1: aqui.
0: É sempre um estranho.
1: Bom ponto.
2: Um estranho, sabes... depois de alguma coisa.
0: Exatamente.
2: Olha, estragaste-me a encomenda.
1: Nunca
2: pizza.
1: Mais vais encomendar.
0: Nunca mais?
1: Nada.
0: Vais-te à loja.
2: Vou tirar a minha aplicação.
0: Sabes o que é que podes fazer? Montas-te na motinha nova que o Tiago comprou, o teu marido, e vais buscá-la à loja das
2: não
0: pizzas.
2: Não fizeste já, não estragaste já este tema, ainda pioraste.
0: Estava só a facilitar, só porque é mais rápido.
1: Estava uma grande vibe neste estúdio e agora foi-me.

0: Avicii, esta Hey Brother, as grandes músicas da tua RFM. 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
0: Vão ser mais de 24 horas. 24 mais 3.
2: Mais 3.
0: Que dá?
1: 27.
0: Muito bem, meninos.
2: 27
0: muito
2: horas
0: bem.
2: Em direto.

0: Harry Styles e Sign of Times. Faltam 5 minutos para as 10. Este é o teu café da manhã com o Zurique. 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E vamos de fim de semana.
1: Vamos de fim de semana, é isso mesmo.
0: Mariana tem um programa especial.
2: Olha,
0: Mariana,
2: desafios a direita comigo hoje às 6 da tarde na FNAC da Avenida de Roma e amanhã às 3 da tarde na Biblioteca do Barreiro.
0: Muito
2: todas
0: bem.
2: As minhas redes sociais.
0: Olha, eu vou estar em Tomar a fazer uma corrida pelo autismo. Se as inscrições já esgotaram, mas se quiserem apareçam para dar uma força.
2: Quantos quilómetros, Pedro Fernandes?
0: São só 14.
2: Só
0: 14. É um trailzinho solidário.
2: Boa.
1: Pronto, eu
2: bem.
1: Vou estar nas minhas coisas, está bem? Tenho um casamento, portanto não estão convidados, está bem? Um grande abraço para todos os ouvintes, boa viagem e um ótimo fim de semana para vocês.
0: Bom fim de semana. Pedro Fernandes, Mariana Alvim e Luís Pinheiro, já a seguir Daniel Fontoura e Catarina Figueiredo. Fica por aí.
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0: alterações para a próxima semana no preço dos combustíveis. O petróleo continua a subir. O Brent, referência para a Europa, está a negociar nos 106 dólares, mas já esteve muito próximo dos 110 dólares por barril, no que representa uma subida de 12% face aos valores da semana anterior. Sindicato dos Técnicos de Emergência Pré-Hospitalar, INEM e Ministério da Saúde estão esta manhã reunidos em mais uma tentativa de evitar a greve marcada para 14 e 28 deste mês. Entre as reivindicações, o sindicato contesta a transformação de veículos ligeiros em ambulâncias de suporte imediato de vida. O acidente de ontem com o autocarro turístico na Suíça provocou 5 mortos e 40 feridos, balanço avançado pelas autoridades locais.
1: Estive esta semana toda à espera deste dia. Chegou finalmente sexta-feira! Muito bom dia, eu sou o Daniel Fontoura, Pensa Positivo. Estás aqui, estás no fim de semana e se calhar hoje foi dia de regresso às aulas aí em casa. Uhul! Só razões para celebrar. Esta é uma verdadeira música de festa, ótima para ouvir à sexta-feira.

Será que é demasiado tarde para pedir desculpa a alguém? Estavas a pensar nisso, não é? Tocar esta música aí na tua cabeça e tu, será que peço, não peço? Vai lá pedir desculpa à vontade, não é demasiado tarde. Nunca é demasiado tarde. 10 horas, 10 minutos, sexta-feira. Se calhar é demasiado tarde. E bem, eu acho que se estiveres sozinho, se calhar dá. Se forem tipo 10, acho difícil ficarem todos juntos. 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

Grande música. Lady Gaga na RFM, 17 minutos depois das 10, nesta sexta-feira, dia 11 de setembro, um dia que desde 2001 assumiu contornos diferentes. Antigamente, qualquer pessoa dizia: ah, quando é que faz anos? 11 de setembro. E tu continuavas, seguias a vida. Passado muitos anos e depois de 2001, faço anos, 11 de setembro. Ui, pá, esse dia. E de repente ganhou aqui uma carga gigante. Aliás, nunca me esqueci do aniversário da minha amiga Raquel, que andou comigo na faculdade, porque ela faz anos a 11 de setembro. Raquel, beijinhos, parabéns. Foi há 25 anos. Sim, já passaram 25 anos. De repente passaram 25 anos. E hoje, e esta data é bastante marcante, a RFM não se esqueceu disso. Não sei se já passaste nas nossas redes sociais, no nosso Instagram. Tens por lá alguns depoimentos, porque acho que toda a gente se lembra, ou quase toda a gente, claro, quem era muito pequenino não se lembra, de onde é que estava no dia 11 de setembro de 2001, quando aconteceu o ataque às Torres Gêmeas. E, portanto, acho que foi um momento marcante. Toda a gente se lembra. E é tema de conversa. Onde é que tu estavas? Ah, eu estava aqui, eu estava ali, não sei o quê. Eu estava em casa. Estava em casa, não tinha aulas ainda. Acho que tinha acordado tarde e más horas, quando podia. E estava na cozinha a preparar qualquer coisa para comer. E, de repente, puf, acontece aquilo. E vemos todos na televisão. Eu acho que toda a gente assistiu ao segundo avião a bater na torre, a achar que era o primeiro. Porque na altura ficámos todos muito baralhados, achámos, ah não, estão a repetir, não, afinal é o segundo, oh meu Deus, e depois quando as torres desabaram, bem, foi assustador. E pronto, e o mundo mudou a partir daí. Se calhar há coisas que mudaram que tu não sabes e pensas, ah, mas porque é que isto é assim? Há muitas coisas que atualmente temos que são assim por causa daquilo que aconteceu o 11 de setembro de 2001 nos Estados Unidos. Olha, já a seguir falamos um bocadinho sobre isto. Para já, Dermot Kennedy na RFM com Refuge.

Carolina Deus na RFM, tu não fazes ideia, e se calhar não fazes ideia que muita coisa mudou desde o 11 de setembro de 2001 no mundo em geral, principalmente na aviação. Aquele controle todo nos aeroportos de repente mudou e os líquidos e as coisas todas e pronto, a partir desse dia a nossa vida mudou mesmo. E na música, não sei se tens noção disto, mas aconteceram coisas depois do 11 de setembro. O 11 de setembro calhou numa terça-feira. E, naquela altura, os novos álbuns eram lançados à terça-feira. Hoje em dia é à sexta, saem músicas novas e álbuns, mas em 2001 era à terça-feira que saíam novos álbuns. E o álbum do Jay-Z, o The Blueprint, grande álbum do Jay-Z, saiu nesse dia, 11 de setembro. O que é que aconteceu? Não teve nem metade da atenção, nem um terço, se calhar, daquilo que teria se tivesse saído num dia normal como os outros. Os Strokes, a banda também americana, já tinha lançado na Europa o primeiro álbum, o Is This It, que tem músicas como esta, um grande clássico dos Strokes. O álbum tinha saído na Europa e já tinha saído em vinil nos Estados Unidos, ainda não tinha saído o CD. Esse álbum tem uma música chamada New York City Cops, que é a criticar a polícia de Nova York, que depois teve um papel fundamental no 11 de setembro, e portanto eles tiraram do CD essa música. Portanto, se conseguires arranjar a versão do Is This It que tem o New York City Cops, é porque compraste ou na Europa ou compraste o vinil nos Estados Unidos, porque entretanto o CD já não tem essa versão. São apenas algumas curiosidades, coisas que mudaram por causa do 11 de setembro, e também desde esse dia em 2001, que no dia 11 de setembro há uma chuva de amor para todo mundo, que é isso que nós precisamos, e é isso que os Calema nos trazem agora na RFM. Chuva de amor nesta sexta-feira.

0: Se é fácil dizer o nome da música. Oh Hey, The Lumineers na RFM, numa sexta-feira. Uma sexta-feira que pode ser a sexta-feira. 19.960€.
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0: Sexta-feira, vamos lá jogar ao Que Barulho É Este na RFM?
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0: Vamos rapidamente até Olhão. A Paula diz que está a ficar sem bateria, portanto, Paula, vamos despachar isto, não é?
2: Sim, bom dia.
0: Bom dia, muito rápido. 19.960 € é um dos maiores prémios do Que Barulho É Este. Achas que vais dar o palpite certo?
2: Faço ideia. É só um palpite, mais um. Entre muitos.
0: Então, mas pode ser o certo. Eu estou confiante. Vamos lá ver se é nesta sexta que fazemos a festa.
2: Vamos.
0: Sem mais demoras, para não ficar sem bateria, meu Deus. Que barulho é este na RFM? Qual é o teu palpite?
2: Vou dizer, provavelmente não será, mas pronto. Parece aquela, as portas das máquinas de vending, de quando se tira a bebida, a porta ao levantar e fechar com força.
0: Muito bem.
2: Largar, pronto.
0: Sim, estou a perceber. Paula, conseguiste a chamada mesmo com pouca bateria, que é uma coisa super difícil. Diz-me uma coisa, Paula, tu és menina para volta e meia passar no site da RFM e ver os palpites errados?
2: Sim, está várias vezes a máquina de vending, mas a porta, aquela porta assim de baixo, não pareceu ver.
0: Mas se tivesses com atenção, eu já disse que não tem nada a ver com isso.
2: Eu ouvi.
0: Não tem nada a ver com vending, com máquinas de vending. Tira isso da ideia.
2: É verdade, eu ouvi isso, mas fiquei pronto. Também, como não sabia bem o barulho, não tinha muito mal palpites.
0: Então, mas se não tem nada a ver com máquinas de vending, porquê é que diz a porta da máquina de vending? Porquê?
2: Porque houve uma altura em que foi dito que estava quase e foi falado sobre a máquina de vending.
0: Não foi, não tem nada a ver. Esquece,
2: pronto,
0: pensa noutra coisa.
2: Fica para uma próxima.
0: Mas pronto, fica para a próxima. E a bateria aguentou, bravo.
2: Aguentou.
0: Paulo, obrigado por ter jogado connosco. Continua a tentar, até porque graças ao teu palpite falhado, o prémio vai passar os 20.000 € com o Century 21 no coração do bairro. Para melhor o aconselhar, tenta a tua sorte com a Inês Andrade depois da 1.

0: Grande música do Somber Homewrecker na RFM, 9 minutos para as 11. Sim, hoje é dia 11 de setembro, mas também é dia de fazer a cama. Só para te lembrar das pequenas coisas que devem ser feitas, se calhar hoje até saíste de casa e não fizeste a cama. Para mim é estar a arejar, está sempre a arejar. Arejar e depois... O método do Joana Cruz é, antes de deitar fazes, esperas 5 minutos e depois deitas-te. Mas fica a arejar o dia todo. Eu também gosto desse método. Já a seguir na RFM atualizamos toda a informação.
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0: Olá, bom dia, sou a Carla Fino. Boas e más notícias para quem for abastecer o carro para a semana. Um sobe, outro desce. Segundo dados avançados pelo Automóvel Clube de Portugal, a partir de segunda-feira as previsões apontam para uma subida de 4 cêntimos no gasóleo. Já a gasolina deverá ficar mais barata, cerca de 6 cêntimos. O julgamento dos dois polícias da esquadra do Rato decorre à porta fechada, indicação do Tribunal, que em comunicado justifica com a natureza dos crimes em causa e a necessidade de proteger a dignidade, intimidade e a vida privada dos intervenientes, em particular das alegadas vítimas. Os dois agentes, um de 22 anos e outro de 26, estão acusados pelo Ministério Público dos crimes de tortura e violação, entre outros. No arranque do novo ano letivo, a GNR dá início à campanha Escola Segura, com um conjunto de ações de sensibilização dirigidas aos alunos, professores e encarregados de educação. A campanha vai abranger mais de 4 mil estabelecimentos escolares de cerca de 670 mil alunos em todo o território continental. Mais de 1 milhão de alunos regressam já à escola no básico e pré-escolar e já com proibição de telemóveis até ao nono ano.
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3: E tu também podes tudo, porque é sexta-feira e o fim de semana está quase aí. Esta música vai desbloquear um bocadinho o teu fim de semana, eu acredito. Sou o Daniel Fontoura, tenho uma ótima sexta com a RFM. Estás na Rádio das Grandes Músicas e estás muito bem. Deixa-te ficar.

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1: 10 minutos depois das 11, tem uma ótima sexta-feira com a RFM. O português é um bicho muito curioso. O português está à mesa, a comer, fala de comida e de restaurantes onde vai e não sei o quê. A nível de férias, mesmo que estejas de férias, ou mesmo que já tenhas gozado de férias, tu queres é mais férias. Vamos já pensar em 2027. Porquê? Porque no site da RFM eu entrei e vi 10 destinos que ainda estão fora do radar para 2027, sítios onde podes ir de férias, e comecei logo a pensar: olha, quero isto. Vou se calhar já começar a pensar. Há aqui, mas depois há muitos sítios. Há Quénia, há Geórgia, há Jordânia, há Canadá, há Grécia, há Timor-Leste, há Sri Lanka, há Letónia, Chile e Suécia. Depois os sítios específicos, vais ao site da RFM ver, ou então na nossa aplicação para smartphone, mas é já uma dica para começares a pensar nas férias de 2027. E eu ainda vou de férias em 2026. Vai buscar. 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

É um grande clássico da Sky a tocar na RFM. Agora pensem em Sky. Ah, já estou, já fui. Já me perderam. Já me perderam, porque agora falo em Sky e só penso na patrulha, pá, na patrulha, pá, porque a minha filha adora a Sky. Ai, meu Deus, já foi, já estou contaminado, pronto, já não há volta a dar, já fui. É uma estrada sem retorno. O Ciro também deve estar a passar mais ou menos por isso. Não sei o que é que o filho dele gosta. A minha é patrulha pata, vai uma blue, vai tudo e pronto. É uma vida de sofrimento. Dizem.

0: Malta.
1: 22 minutos depois das 11. Se era para isto, mais valia estarem quietinhas. É só o que eu tenho a dizer. Ontem, grande cena, redes sociais. Oh meu Deus! Ai, porque elas, as Spice Girls, puseram um teaser no Instagram. Ontem, 2 da tarde, a dizerem, ah, vem um grande anúncio. Pá, eu vi e pensei, olha, boa, é uma tour. Vão juntar-se. É um novo álbum. Estava tudo em polvorosa. Ontem foi a loucura. 2 da tarde, corta para toda a gente no Instagram da Spice Girls. Toda a gente a ver. E vai-se a ver. É a reedição de um álbum com os extras e não sei o quê. Olha, sério, para isso, obrigadinho, não é? Não fazia um grande tease e uma grande coisa à volta daquilo. Hashtag desilusão. Muita gente ficou desiludida e eu confesso que estava à espera. Pá, uma reunião, sabe, vamos fazer o The Sphere em Las Vegas. Uma coisinha assim em grande.
2: Ai não, é um novo álbum, faz 30 anos.
1: Tá bem, brigadinho.

0: É uma grande música. Olha, um desbloqueador de fim de semana para a tua sexta-feira. Aproveita muito bem. Hoje há concerto no Porto. Noites dos Jardins do Palácio. Pedro Brunhosa, Tiago Nacarato e Rita Rocha vão estar hoje à noite no Palácio Cristal no Porto. E se queres ganhar os últimos convites, ainda bem que estás a ouvir a RFM. Vai rolar tudo a seguir.
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É uma grande música de Richie Campbell. Look What You've Done na RFM. Sexta-feira, faltam 16 minutos para o meio-dia. Às vezes os planos de última hora são os melhores. E eu tenho planos para logo à noite. Vais ser incluído porque vais poder ganhar entradas para as Noites dos Jardins do Palácio. Começam hoje no Palácio de Cristal, no Porto. Hoje à noite, Pedro Brunhosa, Tiago Nacarato e Rita Rocha. Se queres estar logo à noite nos Jardins do Palácio de Cristal a ver estes grandes concertos, vai ao e-mail passatempos@rfm.pt passatempos@rfm.pt e diz em que cidade é que nasceram estes três músicos: a Rita Rocha, o Tiago Nacarato e o Pedro Brunhosa. Se calhar é na mesma cidade onde se realizam as Noites dos Jardins do Palácio, não é? passatempos@rfm.pt. Se fores dos mais rápidos, podes estar logo à noite no Palácio de Cristal a ver estes grandes concertos. Passa também no site da RFM para saberes mais, porque é hoje e amanhã. E amanhã, eu acho que o T-Rex vai aproveitar para celebrar o aniversário. O T-Rex faz anos hoje, parabéns. E amanhã celebra contigo nos Jardins do Palácio de Cristal. passatempos@rfm.pt. Trata disso.

0: Oh não!
1: Também estavas a cantar esta.
0: Eu vi daqui. Cantas bem.
1: Sim, senhor.
0: Também estou a ser simpático. 8 minutos para o meio-dia. Aproveita bem esta sexta-feira. Eu sou o Daniel Fontoura. Vamos atualizar toda a informação. Não tarda nada. E daqui a pouco há também Temper City para ouvires Self-Aware.
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0: Olá, sou a Carla Fino. Um sobe, outro desce. A tendência do preço dos combustíveis para a semana. A gasolina deverá ficar mais barata, já o gasóleo deve subir de preço. Informação avançada pela ANAREC, que para já não avança com valores, apenas vai divulgar os dados definitivos. Marcada para daqui a meia hora, uma conferência de imprensa da Associação de Revendedores junto a um posto fronteiriço, onde serão apresentadas alternativas para a redução de preço dos combustíveis. E a procura de petróleo poderá diminuir em 2,5 milhões de barris por dia este ano. A previsão é da Agência Internacional de Energia, que revê em baixa a procura mundial de petróleo em 2026, devido ao impasse nas negociações entre Estados Unidos e Irão. Julgamento dos dois polícias da Esquadra do Rato vai realizar-se à porta fechada. O tribunal decidiu excluir o público e os jornalistas da audiência devido à natureza dos crimes e à necessidade de proteger a intimidade e dignidade das alegadas vítimas. A leitura do acordo, contudo, será pública. Os dois agentes, de 22 e 26 anos, estão acusados de tortura e violação, entre outros crimes.
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4: Foi mesmo a esfregar na cara das inimigas, não é, Pedro? Obrigado, Pedro, por esta foto da praia que enviaste aqui para a RFM. Só dizer, estou de férias, continuo, obrigado por estarem desse lado a dar grandes músicas. Sim, há pessoas de férias, se é o teu caso, espero que estejas a aproveitar muito bem. O tempo está a ajudar, o fim de semana vai ser quentinho. Pelo menos no fim de semana deve dar para dares um saltinho à praia. Sim, porque o verão ainda não acabou. Eu sou o Daniel Fontoura, tenho o Temper City para ouvires agora na RFM.

Sexta-feira, 11 de setembro, faz hoje 25 anos que o mundo mudou em vários setores, principalmente na aviação. Muita coisa mudou depois do 11 de setembro, do ataque às Torres Gêmeas. Várias regras que mudaram nas viagens de avião. Se quiseres recordar quais foram, podes sempre passar em rfm.pt ou na nossa aplicação para smartphone. Parece que foi ontem, mas já passaram 25 anos. E a nível de música, ainda te lembras qual era a música que dominava muitos tops mundiais? Eu fui ver e disse, ah, pois é.

Jennifer Lopez com Ja Rule. I'm Real era a música que estava em primeiro lugar em muitos tops. Ainda te lembras de certeza o que é que estavas a fazer quando viste o ataque? Lembras-te de vários pormenores? Há pessoas que se lembram do que é que estavam a comer, o que é que tinham vestido, e no Instagram da RFM também tens por lá algumas recordações dos animadores da tua rádio, porque todos vivemos isto. Aliás, muita gente viveu isto. Claro, quem não era nascido não viveu, mas foi um evento que mudou o mundo. E se falei da Jennifer Lopez, outra das músicas que estava em alta em 2001 e que estava a dominar tops por todo o mundo era esta grande música de Alicia Keys.

0: Sexta-feira, aproveita muito bem. 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

Começa muito bem esta sexta-feira com a RFM. Se vais logo às noites dos Jardins do Palácio, no Palácio de Cristal, no Porto, aproveita. E se vais amanhã, aproveita também. Bárbara Bandeira vai estar por lá. Será que vai cantar esta? Estão aqui as Bárbaras juntas na RFM. É a cidade. E se quiseres saber tudo sobre as noites dos Jardins do Palácio, que vão acontecer hoje e amanhã no Porto, passa no site da RFM.

0: É uma grande música da Ella Langley, Be Her, a tocar na RFM. Tarde de sexta-feira, já faltou mais. Pensa positivo, o fim de semana está quase aí. Eu sou o Daniel Fontoura, estou de volta no domingo para apresentar as músicas mais votadas no Top 25 RFM. Às 6 da tarde conto contigo e, entretanto, vota em rfm.pt. A Inês Andrade chega já a seguir à RFM.
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0: Olá, sou Ana Paula Santos. Notícias na RFM. Acaba de ser desconvocada a greve do INEM. Indicação do Sindicato dos Técnicos de Emergência Pré-Hospitalar, no final de uma reunião com o INEM e com a Ministra da Saúde, o primeiro dia de greve estava marcado para a próxima segunda-feira, que agora fica sem efeito. Dos últimos minutos, a notícia de um naufrágio ao largo de Sesimbra. Uma pessoa estará desaparecida. Ainda segundo informações que estão a ser citadas pela imprensa, já foram resgatados 5 dos 6 tripulantes da embarcação. Em Ceuta, vários incêndios destruíram pelo menos 40 tendas de migrantes na última madrugada. Segundo a imprensa espanhola, os bombeiros levaram quase 2 horas a controlar as chamas. Não há registro de feridos. Combustíveis, a gasolina deverá ficar mais barata. Já o gasóleo deve subir de preço na próxima semana. Informação avançada pela ANAREC, para já não avança com valores. Julgamento dos dois polícias da Esquadra do Rato vai realizar-se à porta fechada, decidiu o tribunal. Os dois agentes estão acusados de tortura e violação, entre outros crimes.
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2: Estás a ouvir o teu programa da 1 às 4 da tarde no Mundo Ideal. Eu sou Inês Andrade e atenção, daqui a pouco vamos jogar ao Que Barulho É Este? Na RFM, vamos jogar para 20.080 euros, portanto, deixa de ficar desse lado. A primeira de 10 músicas seguidas é da Dua Lipa.

São só grandes músicas, já se pode dizer bom fim de semana. Eu sou Inês Andrade e depois de voltar às rotinas, sabe bem descansar num belo fim de semana que tens pela frente. Sempre com grandes músicas, agora é a vez da Taylor Swift. Boa tarde e boa viagem.

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0: Bom fim de semana com a RFM, eu sou a Inês Andrade. Hoje, dia que nunca devemos esquecer. A nossa memória coletiva não deve esquecer este dia, dia 11 de setembro, um dia que mudou o mundo inteiro. 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É uma reflexão que devemos fazer juntos todos os dias e todos os anos, especialmente neste 11 de setembro, que passa no Instagram da RFM.
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1: Estás a ouvir o programa No Mundo Ideal. Eu sou Inês Andrade e pela frente tens 10 músicas seguidas sem interrupções. Ora bem, tens Dai Dai de Shakira, tens também a música de Rihanna, ainda Elisa, que vai estar no Que Grandioso Espetáculo É Este, as Hendrix das carreiras da K-pop e muitos outros. Deixa-te

Obrigada por estar sempre com a RFM, quase fim de semana, e a aproveitar grandes músicas. Esta chama-se Como é Fraco o Coração, junta Elisa e Tiago Nogueira, para ouvir agora na RFM. Boa viagem!

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0: 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Poxa, bem sabe.
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Estás com a RFM, faz uma ótima viagem, quase de fim de semana, vai saber bem, para pôres a tua vida em ordem, porque depois de voltar de férias, ai, a pessoa precisa de um fim de semana tranquilo. E é isso que eu espero que tu vais ter. Estás com a RFM e com as grandes músicas. Aposto que vais adorar esta. Eu adoro.

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0: Olá, sou Ana Paula Santos, notícias na RFM, combustíveis, já há previsão de preços para a próxima semana. As previsões da ANAREC apontam para uma subida de 2 cêntimos no litro de gasóleo e para uma descida de 4 cêntimos na gasolina. É um contexto de forte instabilidade nos mercados energéticos. Um desaparecido, um ferido grave e 5 ligeiros num naufrágio ao largo de Sesimbra. O alerta para o naufrágio de uma embarcação de pesca foi dado às 10h25 da manhã. Os meios de busca estão no local. O Sindicato dos Técnicos de Emergência Pré-Hospitalar desconvocou a greve de 2 dias, que estava marcada para este mês, isto depois de uma reunião com o INEM e com a Ministra da Saúde. Os táxis no aeroporto de Lisboa vão passar a ter taxa fixa a partir de 15 de outubro. Apanhar um táxi na zona de chegadas vai custar 16 euros para a zona 1, que fica mais próxima do aeroporto, e para a zona 2 terá um custo de 19 euros. Há valores agravados se as viagens forem feitas durante a noite.
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3: Faz uma ótima viagem com a RFM, eu sou a Inês Andrade e há coisas que eu não devia ter publicado na minha rede social Instagram. Inês Andrade, seu último é. Está a causar polémica, não sei se apago ou não, vamos ver. Agora, Alan Walker, com uma das suas músicas favoritas.

Estás com a RFM e muito bem a aproveitar as grandes músicas. Eu sou a Inês Andrade e estava a contar que na minha rede social, no Instagram, eu publiquei um vídeo onde falava de alguns donos de cães. Só que todos os donos de cães não estão neste vídeo. E alguns ofenderam-se. Eu simplesmente expliquei que não era fixe os que não apanhavam o cocó do chão. E, portanto, está a criar muita polémica. Passa por lá, Inês Andrade, seu último é. Mais os cães que vão à praia e fazem xixi, por exemplo, nos baldes das crianças que estão a brincar na praia. Pois. Não mais agora nem RFM.

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Eu sou Inês Andrade e continuamos com as tuas músicas favoritas, como esta do Ciro, que se calhar tu vais ouvir dia 17 no Que Grandioso Espetáculo é Este. Já não há quase bilhetes, peço imensa desculpa para ti que não vais conseguir ir. Podes ver tudo nas redes sociais da RFM. Vai acontecer, e muito bem, no Porto, no Super Boca Arena, e espero bem que o Ciro toque esta.

São só grandes músicas na RFM. Faz uma boa viagem. Daqui a pouco podes ganhar, para entrares bem no teu fim de semana, 20.080 euros. Até lá, vai ouvindo esta, porque se hoje fores sair, tenho a certeza que esta vai tocar.

0: Já tinhas saudades desta e não te lembravas. Estás com a RFM, eu sou a Inês Andrade. E atenção, que é agora que tu podes ganhar 20.080 euros. 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
16: Consideramos o ouro muito valioso. Consideramos valiosa uma obra de arte. Podemos até considerar valiosa uma amizade, uma relação, uma descoberta científica. Mas considerar valiosos os idosos não é algo tão óbvio. Por isso mesmo temos de agradecer a quem não desiste de anunciar ao mundo que os idosos são valiosos, que devemos cuidar dos nossos pais, dos nossos avós, com o cuidado e o amor que merecem. Por vezes basta uma breve pausa, como esta, para conseguirmos agradecer a Deus, a mãe que ainda temos, o avô que está longe, o vizinho que vive ao nosso lado.
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0: Bom fim de semana com a RFM. E é assim mesmo que vamos, espero eu, entregar agora 20.080 euros. Vamos jogar ao Que Barulho é Este, na RFM.
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0: Fernanda Faria, o que faria? É a pergunta que mais vezes te fazem, não é?
2: É verdade mesmo.
0: Porquê que tu farias com estes 20.080 euros? Conta-me lá.
2: Olha, se calhar eu ia usar uma pequena lua de mel. Ah. Eu fiz anos de casada ontem.
0: Quantos?
2: 31.
0: 31? Ai, qual é que é o segredo? Conta-me lá.
2: É ter paciência, muita paciência.
0: Muito bom. Então, olha, eu vou ter paciência para te dizer que quero muito que tu ganhes este valor e vou dizer-te devagarinho, Fernanda. Que barulho é este na RFM? Agora é contigo, tens 15 segundos para dar o teu palpite.
2: É um bocado difícil agora ouvindo o barulho, mas
0: tens
2: pronto.
0: 9 segundos, tens de ser rápido.
2: Aquela toalha de puxar para limpar as mãos nas casas de banho.
0: Já sei. Puxar a toalha de mãos para limpar na casa de banho. Vamos lá ver se está certa. Fernanda Faria. Fernanda Faria. Opa, não é? Que chatice. Olha, tenho mesmo pena. Fica triste. Olha, não contribuíste para a felicidade do meu dia, nem eu para a tua, que chatice. Mas olha, pelo menos temos um grande fim de semana pela frente e sempre com grandes músicas que nos fazem bem ao coração. Esta é uma delas, é da Katy Perry. Boa viagem.

0: Estás com a RFM e muito bem. Eu sou Inês Andrade e estava aqui a precisar muito de um fim de semana. Há aquelas semanas tão intensas que a pessoa precisa de um fim de semana. Os miúdos estão de volta à escola, tu queres entrar nas rotinas, ainda não conseguiste, portanto precisas do equilíbrio do fim de semana. Eu estou igualzinho a ti. Vamos continuar juntos com o Tá Bonito, Hélder Tavares e Catarina Moreira. Portanto, fica desse lado, porque ficas muito bem com a Rádio das Grandes Músicas. Tenha um bom fim de semana.
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0: Olá, sou Ana Paula Santos, notícias na RFM. O Primeiro-Ministro pede confiança no arranque do ano letivo. Luís Montenegro esteve hoje na inauguração de uma escola renovada em Setúbal. Foi recebido por um protesto de professores e pessoal não docente, mas fez questão de pedir confiança, sublinhando que há menos alunos sem aulas do que em anos anteriores. Na montanha-russa dos preços dos combustíveis, o litro de gasolina deverá ficar 4 cêntimos mais barato na próxima semana. Já o gasóleo volta a ficar mais caro, 2 cêntimos. São as previsões da Associação de Revendedores de Combustível. Mais de centena e meia de operacionais apoiados por 7 meios aéreos combatem a esta hora um incêndio em Mértola, no distrito de Beja. O vento tem sido o principal entrave ao trabalho dos bombeiros. 25 anos do 11 de setembro, num discurso a partir do Pentágono, o presidente dos Estados Unidos garantiu que o país nunca vai esquecer os atentados e homenageou os quase 3 mil mortos na sequência desses atentados.
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2: Muito boa tarde, tem uma ótima sexta-feira com a RFM. Vamos a isso a partir deste momento. Está bonito com Hélder Tavares e Catarina Moreira. Sextou, não é?
3: Ai, que bom, adoro a sexta-feira, estou tão feliz.
2: Sextou com temperaturas altas, o fim de semana vai ser, espero eu, bom.
3: Tem de ser bom, Hélder.
2: Vamos a isso, começamos a hora com a Dua Lipa, chama-se These Walls, logo depois Panic at the Disco e ainda passa por cá o nosso Harry Styles.

0: comer estes nossos restos, que eram bem bons.
1: Muito bons. Bem aquele bom. Arrozinho, aquele frango, olha, sou-me a pato, digo já.
0: E não era. Era e não frango, era, era imagina frango. Se fosse.
1: Ai, e sobretudo, digo já, depois do jantar que tive ontem, portanto, eu ainda estou meio ressacado, sabes?
0: Sim, eu sei.
1: Estou de ressaca. Sabendo aqueles jantares que.
0: A Rita também disse que ia sair e foste sair. Bem, que equipinha que está aqui. E... vocês, os dois juntos, também têm dormido para aí 4 horas.
1: Olha, eu nem sequer fui à minha aplicação ver quantas horas.
0: Vai lá ver. Vai lá ver, que essa pulseira também, quer dizer, tem de trabalhar, não é?
1: Tem de trabalhar, sim.
0: Pois claro.
1: A pulseira diz: ah, tive uma recuperação de 7%.
0: Ai! Bem, isso é o quê?
1: Dormi 5 horas e 48 esta noite.
0: Ah, mas
1: e fui para a cama às 6:30 da manhã.
0: Mas isso. Não, mas calma lá. Sim, porque eu, entretanto, o almoço era para uma da tarde, o Helder não dava sinais de vida e
1: pois,
0: eu
1: acordei a 1:10.
0: Pedi uma mesa para duas pessoas porque pensei, ele não vai aparecer, mas ele apareceu.
1: Teve um sono de 30%, recuperação 7.
0: Também dormi para quê, não é?
1: Não.
0: Helder, temos tanto acho tempo
1: que,
0: para dormir.
1: Acho que a recuperação mais baixa que tive até hoje.
0: Vamos embora, vamos!
1: Tá.
0: Temos de fechar!
1: Vamos!
0: Nós estamos cheios de bebidas aqui, vamos já festejar!
1: Ai meu Deus, vamos a isso, estamos juntos até bem perto das 7. Vamos lá ver como é que corre hoje o tabernete. Olha, da minha parte, mal, não é?
0: Sim, com certeza.
1: Muito mais a fazer. Mas assim é que tem piada, não é?
0: É assim que se leva a vida.
1: De vez em quando é preciso sairmos um bocadinho da rotina da coisa.
0: De vez em quando não é sempre, Helder, mas está bem.
1: Vamos lá da ressaca com Harry Styles.

0: Helder Tavares e Catarina Moreira contigo. Estamos juntos até bem perto das 7. 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
0: Boa sorte, atenção que já a seguir conferimos o trânsito, vemos o tempo para amanhã, logo depois toca a vizinha do primeiro andar, são os vizinhos.
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0: 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Atenção que há abrandamentos na segunda circular em direção a Benfica, entre o aeroporto e o Campo Grande. No sentido contrário, há demora entre as Torres de Lisboa e o Radar e o acesso à ponte 25 de Abril a complicar a partir de Campolide. Já à norte, a VCI em direção à Rápida com paragens entre Bom Joia e A3. A3 com paragens no final para a VCI e a Avenida AEP com trânsito lento nos dois sentidos. Vamos ao tempo para amanhã?
1: Fim de semana de calor que pede praia, piscina ou amigos com barco. Amanhã, quase todos os distritos acima dos 30 graus, céu limpo, Beja, Évora e Santarém, 37 de máxima. Já em Ponta Delgada, há um aguaceiro maroto e no Funchal, 30 graus de máxima e céu pouco nublado.
0: Sim, senhor, seguimos em frente com os vizinhos na RFM.

0: só depois é que nos apercebemos do erro que estávamos a cometer. Não por culpa nossa, mas sim por culpa do nosso produtor Paulo Pereira, que nos deu as informações erradas.
1: É isso mesmo, e nós adorámos culpar o Paulo por tudo o que nos acontece. E às vezes até dizemos que ele é culpado por coisas que ele não tem culpa nenhuma, mas até ele também tem que...
0: Não é?
1: Ter alguma responsabilidade. É o que é.
0: Sim,
1: então estando aqui, a vida dele é muito tranquila e não pode ser assim.
0: Olha, estão a acontecer as noites dos Jardins do Palácio, que são o epicentro da música nacional, não é?
1: Hoje tocam Pedra Brunhosa, Tiago Nacarati e Rita Rocha. Amanhã tocam Bárbara Bandeira, T-Rex e Soraya Tavares. Bilhetes, 15€, passe 2 dias, 25€.
0: Ah,
1: tens direito a toda a informação.
0: E atenção que os concertos começam às 6 da tarde.
1: Informações exatas, atuais, claras e úteis. Tudo o que podes esperar daqui para a frente no Tá Bonito. Agora que despedimos o nosso produtor que só fazia asneira. Paulo Pereira.
0: Shawn Mendes agora com Nobody.

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0: Obrigado pelo desastre, mas os rumores são verdade e eu já não estou sozinho.
1: Bárbara Tinoco de Carne RFM, tarde de sexta-feira. Bom regresso a casa com o Tabnito. Ora bem, quando falamos de igualdade no acesso à cultura, falamos de experiências que podem ser vividas por todos.
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1: 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Ouves agora Ariana Grande?

0: Setembro faz hoje 25 anos que dois aviões embateram nas Torres Gêmeas e fizeram o mundo ocidental acordar para a fragilidade da nossa sensação de segurança.
1: A RFM fez um vídeo para assinalar o momento, lembrar vítimas e assinalar os heróis que se revelaram nesse momento. Podes vê-lo nas nossas redes sociais.
0: Isso mesmo. Atenção, já a seguir conferimos o trânsito, vemos o tempo para amanhã. Logo depois chegam as notícias no Tá Bonito com a nossa Ana Paula Santos.
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0: Ora bem, à altura de conferirmos o trânsito na RFM, atenção, começamos com um incidente na Crila em direção a Algés, à saída da Ponte Vasco da Gama, com corte de via direita. No sentido contrário, há um acidente no Senhor Roubado, com fila desde os túneis de Benfica. Há uma avaria no IC19 em direção a Sintra, em Paiões, a condicionar a circulação. Há também abrandamentos na segunda circular em direção a Benfica, entre o aeroporto e o Campo Grande. No sentido contrário, há demora entre as Torres de Lisboa e o Radar. E há paragens quanto à Ponte 25 de em direção à Almada. A situação a complicar a partir de Campolide. Já a norte, atenção que há paragens na VCI em direção à Rábida entre Bom Joia e A3. No sentido contrário, há demora entre Coimbrões e Boa Vista. Há A3 com paragens desde a circunvalação para a VCI e a Avenida AEP com trânsito lento nos dois sentidos. Catarina, como estamos de tempo para amanhã?
1: Fim de semana de calor que pede praia, piscina ou amigos com barco. Amanhã há quase todos os distritos acima dos 30 graus, céu limpo. Beja, Évora e Santarém, 37 de máxima. Já em Ponta Delgada há um aguaceiro maroto e no Funchal 30 graus de máxima e céu pouco nublado.
0: Bom regresso a casa com o Tabnito. Vamos às notícias com a Ana Paula Santos.

0: Olá, boa tarde. 25 anos depois, os Estados Unidos lembram os atentados de 11 de setembro. Decorrem a esta hora as homenagens às vítimas em Nova Iorque e Washington. Há instantes, o presidente norte-americano disse que nem a América nem o mundo esquecem esse dia de 2001. Garantiu que a América está pronta para responder a novas ameaças. O primeiro-ministro pede confiança no arranque do ano letivo. Luís Montenegro falava em Setúbal, onde esteve na inauguração de uma escola renovada e onde foi recebido por um protesto de professores e pessoal não docente. Incêndio em Mértola, no distrito de Beja. As chamas consomem mato. Estão a ser combatidas por mais de 150 operacionais e 3 meios aéreos. Em Quarteira, no Algarve, foram apreendidos uma embarcação de alta velocidade e cerca de 200 jerrycans com gasolina. A GNR foi alertada durante a madrugada. Quando chegou ao local, encontrou a embarcação e o combustível abandonados. Os tripulantes tinham fugido. As autoridades acreditam que se trata de uma lancha de apoio logístico ao tráfico de droga.
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2: Muito boa tarde com a RFM. Atenção, já daqui a pouco vamos chegar ao Que Barulho É Este com a Century 21 no coração do bairro para melhor o aconselhar. Quanto dinheiro é que nós temos em jogo?
3: 20.210 euros.
2: Pois é, muito dinheirinho. Primeiro toca Yugal no arranque da hora, chama-se Jamaican, logo depois os Expensive Soul.

0: Sexta-feira, bom regresso a casa com o tablet. 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

0: Boa tarde, boa viagem com o Tabnip. 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Atenção, mantém-se um incidente na Cril em direção a Algés, à saída da ponte Vasco da Gama com corte de via direita. Há uma avaria no IC19 em direção a Sintra, em Paiões, a condicionar a circulação. Há abrandamentos na segunda circular em direção a Benfica, entre o aeroporto e o Campo Grande. No sentido contrário, há demora entre a área comercial e o radar. E o acesso, aliás, para a ponte 25 de Abril está a parar a partir de Campolide. Já a norte, a VCI em direção à Rábida está com paragens entre Bonjoia e A3 e mais à frente entre Francos e a Ponte. No sentido contrário, há abrandamentos entre Canidelo e A3. A A3 a parar desde a circunvalação para a VCI e o trânsito está lento nos dois sentidos da Avenida AEP. Catarina, como estamos de tempo para amanhã?
1: Fim de semana de calor que pede praia, piscina ou amigos com barco, para quem tem. Amanhã quase todos os distritos acima dos 30 graus, céu limpo, Beja, Évora e Santarém 37 de máxima, já em Ponta Delgada um aguaceiro maroto e no Funchal 30 graus de máxima e céu pouco nublado.
0: Que horas são nesta altura?
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0: Daqui a nada chegamos ao Que Barulho É Este. Antes ouves Justin Bieber com Benny Blanco.
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0: Já temos alguém em linha, vamos conhecer a nossa ouvinte. Olá, boa tarde, como te chamas?
2: Boa tarde, chamo-me Célia.
0: Célia quê?
2: Célia Barbosa.
0: És de onde, Célia?
2: Estou ali de Porto.
0: Porto!
3: Porto!
2: Porto!
0: Está bonzinha a Célia?
2: Sim, estou bem, obrigada.
0: O que é que faz da vida?
2: Eu trabalho.
0: Olha, boa.
2: Sou cuidadora de idosos.
3: E estás a trabalhar neste momento?
2: Estou, sim, senhor.
3: E está a correr bem?
2: Está a correr tudo bem.
3: Espetacular.
0: A ouvir a RFM melhor ainda, não é?
2: Melhor.
0: Coisa claro. Linda. É a primeira vez que ligas para cá?
2: Não, já tentei várias vezes. Nunca consegui foi obter a chamada.
3: Foi hoje, Célia?
2: Foi hoje.
3: Há sempre uma primeira vez.
0: Ó, Célia, ainda para mais ligaste um bom dia, porque o valor já ultrapassa ali a fasquia dos 20, não é?
3: 20.210 euros.
2: Uhum.
0: Inacreditável.
3: Quem me dera.
0: Quem me dera.
3: Abraçar-te no outono, verão. Olá, tu não sabes as estações, não é assim?
0: Eu já o que era. Abraçar-te no verão, outono e primavera.
3: Não, no outono, verão e primavera. Acho eu, quer dizer, estou aqui a falar, não sei. Então é assim, nós temos dinheiro para te dar, mas não basta querer. Infelizmente, tens de acertar no barulho.
2: Sim, eu penso que sei o barulho.
3: Ui, gostamos desta confiança.
0: Olha, tu disseste que me dera abraçar-te no outono?
3: Sim.
0: Quem me dera abraçar-te no outono, verão e primavera.
3: Vês?
0: Sim, senhor.
3: Está certo!
0: Vamos lá ver se o palpite da Célia também está certo. Olha, Célia, isto é simples. Vamos novamente passar o barulho. Logo depois pedimos-te um palpite em 15 segundos, pode ser?
2: Ok, pode.
0: Vamos lá,
2: ser
0: então. Célia Barbosa do Porto, que barulho é este?
2: Eu penso que o barulho seja marcar o... Nós cá no Norte temos que ficar o cartão do ponto numa máquina.
3: Para entrar para o trabalho?
2: Para entrar para o serviço.
3: Muito bem. Nós aqui também picamos.
0: Nós picamos com a cara.
2: Eu penso que é esse barulho.
3: Nós picamos, só que nós aqui picamos de uma forma diferente. Picamos com a cara, não é com o cartão. Porque é assim, nós aqui, isto é... Às vezes há pessoas que se portam-se mal. Não é o nosso, por acaso, não é o nosso caso. Porque se fosse o cartão, qual era a probabilidade de tu picares o meu cartão, Helder?
0: Ah,
3: era gigante.
0: Eu ia me esquecer do cartão todos os dias.
3: Não, eu ia picar todos os dias por ti. À entrada e à saída. Eu ia picar dois cartões. Certinho, garanto, juro-te. Era certinho que era isso que ia acontecer.
0: Verdade, sim.
3: Por isso eles puseram a cara, que assim é mais seguro. E mesmo assim, ainda não fui lá com uma fotografia tua, com o telemóvel, pôr a cara para ver se dá. Se calhar ainda vamos arranjar aqui. Ainda vamos arranjar aqui uma marosca. Não vou dizer ninguém, ou seja, é um segredo só nosso.
0: Olha, isso era visto de se tentar, não é?
3: Na hora do aperto, mete-se ali uma videochamada.
0: Não é?
3: Mas se pode ter que ver.
0: Oh, já vamos tentar. Ó, Célia, bom palpite. Já viste o que é que originou com essa tua sugestão de palpite, não é?
2: Sim. As maroscas.
0: Tu evidenciaste este lado criativo nosso que nem digo nem te conto.
3: Agora, será que isso chega para ganhar 20 mil euros?
0: Não chega. Não chega. Mas olha, contribuíste para que este lado criativo nosso se evidenciasse. E eu estou de ressaca.
3: Well, sim, ele por acaso está a ficar melhor graças à tua criatividade. Agora é assim, Célia, não está tudo perdido. Porque ainda há mais uma tiragem hoje.
0: Pois é,
3: no nosso programa. Daqui a uma hora. Por isso vamos.
2: Vou pensar num novo barulho.
3: Isso, pensa num novo barulho.
0: É isso mesmo. Beijinho, Célia.
2: Muito obrigada.
0: Tchau, tchau.
2: Beijinho, bom fim de semana.
0: Fica atento à próxima tiragem do Que Barulho é Este? Na próxima hora, aqui no

0: Nuno Ribeiro, chama-se Saloia, a tocar na RFM, tarde de sexta-feira. Bom regresso a casa com o Tameto. Ora bem, era a notícia que precisavas para o fim de semana em grande. Vê lá se isto não é a melhor coisa a acontecer. Vê lá se não é melhor que a gasolina baixar de preço e o gasóleo aumentar menos que o esperado. Hein? O que é que vai acontecer em breve?
1: A SIC prepara a versão portuguesa da telenovela Avenida Brasil. Avenida Portugal chega em 2027 e isto não é uma piada.
0: Vê lá bem. Bom, isto se ainda cá estivermos e não tivermos, sei lá, sido dizimados pela inteligência artificial, não é?
1: Pois, eu também acho que é possível que isso aconteça.
0: Olha, todos os pormenores desta grande estreia, fica atento já a seguir no Tabnet. Primeiro ouves Three Doors Down, chama-se Here Without You.

0: Bonito. Lembras-te da novela Avenida Brasil? Eu não sei se... Eu, pelo menos, não sei se me lembro.
1: Eu também não me lembro, mas eu tenho uma péssima memória. Mas há muita gente que se lembra desta novela.
0: Foi emitida em 2012 no Brasil. Foi, de facto, um dos grandes fenómenos televisivos. Se não mesmo o maior de sempre no país irmão. Em Portugal também foi emitida com grande sucesso. E talvez, por isso, assim que tenha pensado... Olha, por que não... criarmos aqui Avenida Portugal, não é?
1: Isso mesmo, um remake Tuga de Avenida Brasil.
0: Olha, caso não te lembres da trama da Avenida Brasil, nós fomos aqui buscar um resumo ao Google, mas é versão, claro, original, não é?
1: Sim, sim, e é uma história macaca.
0: Então.
1: Ouve com atenção. Abandonada em um lixão pela madrasta, a menina Rita jura vingança. Já adulta, ela assume a identidade de Nina e volta para se vingar de... Daqui a megera, não sei o que é isto. Mas se vê dividida ao descobrir que o seu grande amor é filho da mulher que arruinou sua vida. Isto era para ter dito em português do Brasil, não era?
0: Da megera.
1: Eu não sei, Helder. Eu acho que isto é tudo o que o Paulo Pereira escreve para arruinar a nossa carreira. E está a conseguir.
0: Está a conseguir, é? Ele de vez em quando faz das suas. Já ontem nos pôs à prova.
1: Agora, como é que podemos atualizar esta história?

0: A menina Rita jura vingança. Já adulta, ela torna-se uma Portuguese girly e regressa. E regressa para se vingar da.
1: Da megera.
0: Da megera. Depois de vencê-la numa batalha para formar aura, ela descobre que o seu grande amor é filho da mulher que arruinou a sua vida. Mas temos pena, dividir renda é a única maneira que ela tem de conseguir arrendar uma casa em Odivelas. Que é como quem diz Odie Candles.
1: Odie Candles, Odie C. Incha Cloud. Eras capaz de chegar a isto?
0: E podem, por favor, pôr o Paulo para ir a escrever a novela, só
1: ah,
0: favor.
1: Pá, eu amava. Abandonada numa máquina volta pela madrasta.
0: Quantas crianças não vão ser abandonadas numa máquina volta?
1: Impressionante, isto é muito bom. Olha, por favor, peguem isto. Eu amava.
0: Também eu.
1: Amava. Deixem lá o Paulo, pelo menos, escrever um episódio.
0: Sim,
1: um episódio.
0: Ele era um ótimo guionista, acreditem.
1: Ai, meu Deus. Estamos a caminho das 6 da tarde. Bom regresso a casa com o Tá Bonito. Tarde de sexta-feira, já a seguir atualizamos o trânsito. Vemos o tempo para amanhã, que é de muitas amizades, não é?
0: É, bom tempo para o fim de semana.
1: Ainda temos as notícias com a Ana Paula Santos. E no arranque da próxima hora, vamos dizer-te o valor do Que Barulho É Este?
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5: 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Atenção, ainda se mantém um acidente na Crila em direção a Algés, à saída da ponte Vasco da Gama com corte de via direita. Há um acidente no IC19 em direção a Lisboa, em Piramanique, com fila desde a Amadora. No sentido contrário, há uma avaria em Paiões a condicionar o trânsito. A segunda circular em direção a Benfica, com abrandamentos entre o aeroporto e o Campo Grande. No sentido contrário, há demora entre a área comercial e o radar. E quanto à ponte 25 de Abril, a complicar a partir de Campo Lido para quem se dirige à Almada. Já a norte, a VCI em direção à Rábida com paragens entre Bonjoia e A3 e mais à frente entre Francos e a Ponte. No sentido contrário, há abrandamentos entre Coimbrões e A3. A3 com paragens desde o Noda A4 para a VCI e o trânsito está lento nos dois sentidos da Avenida AEP. Catarina, como estamos de tempo para amanhã?
6: Fim de semana de calor que pede praia, piscina ou amigos com barco. Amanhã há quase todos os distritos acima dos 30 graus, céu limpo. Beja, Évora e Santarém 37 de máxima, já em Ponta Delgada um aguaceiro maroto e no Funchal 30 graus de máxima, isso é um pouco nublado.
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5: Vamos às notícias com a Ana Paula Santos.

0: Olá, boa tarde. André Ventura desafia o Partido Socialista a viabilizar a descida do IVA dos combustíveis. O Chega marcou para dia 24 um debate sobre o tema. No projeto de lei, o Chega quer descer o IVA para a taxa intermédia de 13%, a juntar ao IVA zero na alimentação. Ventura desafia o Partido Socialista a aprovar estas medidas. O presidente do Chega falava aos jornalistas em Cascais. Na montanha russa dos preços dos combustíveis, o litro de gasolina deverá ficar 4 cêntimos mais barato. Já o gasóleo volta a ficar mais caro, 2 cêntimos. São as previsões da ANAREC para a próxima semana. O primeiro-ministro pede confiança no arranque do ano escolar, sublinha que há menos alunos sem aulas do que em anos anteriores. Luís Montenegro esteve na abertura de uma escola renovada em Setúbal. 25 anos depois, os Estados Unidos lembram os atentados do 11 de setembro. Decorrem a esta hora as homenagens às vítimas em Nova Iorque e Washington, com o presidente dos Estados Unidos a dizer que nem a América nem o mundo esquecem esse dia de 2001.
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4: Muito boa tarde com a RFM. Catarina Moreira, daqui a nada vamos ter mais uma tiragem do Que Barulho É Este com a Century 21 no coração do bairro. Para melhor o aconselhar, com a dinheiro que nós vamos ter em jogo?
5: 20.330 euros.
4: 21381 4540, apenas quando dermos sinal. Para já ouves, Given.

0: RFM, Hélder Tavares e Catarina Moreira. Com diga atenção, está na altura de jogarmos ao Que Barulho é Este? É a segunda tiragem hoje no Tabnito. Segunda oportunidade para ganhar dinheirinho antes do fim de semana.
1: E temos muito dinheiro em jogo. Atenção, 20.330 euros.
0: Pois é. Tudo o que tens de fazer é ouvir o barulho com atenção, logo depois ligar para cá através do 213814540. Volto a repetir, 213814540. Vamos lá então lançar o barulho?
1: Vamos.
0: Aqui vai. Ora, via aberta a partir deste momento. Liga agora 213814540 enquanto ouves Bella Kay.

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0: 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E hoje, se andas pelo Porto, podes entrar neste modo refrescante na zona de Campanhã.
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0: Boa tarde, bom regresso a casa com a Tabanete. Catarina Moreira, que horas são nesta altura?
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0: 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Mantém-se um incidente na Crila em direção ao Algés, à saída da Ponte Vasco da Gama com corte de via direita. Há um acidente a registar no IC19 em direção a Lisboa, em Pinamanique, com fila desde a Amadora. No sentido contrário, há uma avaria em Paiões a condicionar o trânsito. Há também um acidente no eixo Norte-Sul, junto à estação de serviço. O trânsito está lento entre Sete Rios e Padre Cruz. E atenção também que há abrandamentos na segunda circular em direção a Benfica, entre o aeroporto e o Campo Grande, sentido contrário com complicações entre a área comercial e o radar. Já a norte, a VCI em direção à Rábida está com paragens entre Bonjoia e A3 e mais à frente entre a Perlada e a Ponte. No sentido contrário, há abrandamentos entre Coimbrões e A3. Há A3 com paragens desde o nó da A4 para a VCI e a Avenida AEP com trânsito lento nos dois sentidos. Catarina Moreira, como estamos de tempo para amanhã?
1: Fim de semana de calor que pede praia, piscina ou amigos com barco. Amanhã quase todos distritos acima dos 30 graus, céu limpo, Beja, Évora e Santarém 37 máxima, já em Ponta Delgada há um aguaceiro maroto e no Funchal 30 graus máxima e céu pouco nublado. 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

0: São os Calema a tocar na RFM. Boa tarde, bom regresso a casa com o Tabonito. 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
0: Ouve-se agora Niall Horan.

0: Muito boa tarde com a RFM. Está na altura de jogarmos ao Que Barulho é Este com a Century 21 no coração do bairro para melhor o aconselhar.
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0: Temos alguém em linha, um ouvinte que ainda não acredita que está connosco em chamada.
2: Acredita que é verdade.
0: Já viste?
3: Estou muito satisfeita porque isto foi uma luta. Hoje tem que ser.
0: Quanto tempo dura essa luta?
2: Hoje é hoje.
3: Foi ontem e hoje à maluca mesmo.
0: Mas o que é à maluca?
3: É estar desliga.
2: É de facto à maluca. Olha, pensando bem, confira-se. Tens toda a razão. Olha, tu estás a fazer o quê?
3: Eu acabei de sair do trabalho.
0: Como é que te chamas agora?
3: Estava a ir agora para o carro.
0: Ora, como é que te chamas?
2: Nós somos os mal educados, nem perguntámos às pessoas como é que elas se chamam. Como é que é?
3: Diana Cruz, chamo-me Diana Cruz.
2: Diana Cruz.
0: És de onde?
3: Aveiro.
2: Oh, Diana, e tu sabes os nossos nomes?
3: Diana,
2: até logo. Tu não sabes os nossos nomes?
0: Ai, Diana.
3: Mas devem ser incríveis, nomes incríveis.
2: Tu és uma terceira, Diana. Tu só me falaste por causa do dinheiro. Fica-te muito mal. Mesmo. Anda aqui uma pessoa a trabalhar na sua carreira.
3: Eu acho que
2: a dar tudo o que tem e o que não tem. E tu estás a dizer que não sabes. Tu se calhar achas que estás a falar com a concorrência.
3: Mas não estou a ligar para a TV, não é isso?
2: Não, na TV está tudo aos gritos, aquela malta da casa dos segredos só quer problemas.
0: Meu Deus.
2: Olha, então é assim, é o Helder Tavares e a Catarina Moreira. Tens que decorar, está bem?
3: Ok.
2: Qual diz lá?
0: Olha,
3: não peçam para decorar coisas neste estado mesmo.
0: Conheces um programa na RFM que se chama Está Bonito?
3: Está bonito, está.
2: Ela não sabe. Olha, também assim, nós hoje é sexta-feira e nós estamos. Vou dizer uma coisa: se tu ganhas isto, 20.330 euros, tu tens de nos dar uma porcentagem.
0: É o mínimo.
2: Fizeste-nos sofrer agora.
0: Agora, eu estou a adorar que é: ela tem o número do barulho e tem ligado para cá, mas não sabe para quem.
2: Ela quer lá saber, ela quer ganhar o dinheiro.
0: Ela quer o dinheiro.
3: Eu vou dizer porquê. Eu, quando ouvi o barulho, fui à minha infância e eu acho que este barulho é aquilo que eu estou a pensar que é.
2: Ui, já me morri.
3: Mas. É possível que esteja errada, mas como é que o barulho levou-me à minha infância, eu tenho que tentar, não é?
2: Então nós vamos à tua infância.
0: Vamos lá à tua infância. Olha, nós vamos novamente passar o barulho, que é para certificares que realmente o barulho leva à tua infância, ok? Vamos a uma viagem no tempo. Atenção ao barulho. Diana Cruz, conta lá se o barulho te deixa novamente com vontade de recorrer à infância.
3: Ok, eu acho que o barulho é uma bola de squash a bater na parede.
2: Pega lá. Eu já fui à infância também, fomos todos. Uma bola de squash a bater na parede.
3: É, durante um jogo de squash, a minha brincadeira na infância era andar ali a tirar bolas contra a parede e pronto, era o meu divertimento.
0: Ah, muito bom.
3: Por isso era tão bom que fosse verdade.
0: Olha, também era bom saber os nossos nomes e não sabes. Essa é como é que eu estava a
2: passar. O Helder nos vai esquecer dessa. Diana, e é só por causa disso que...
0: Mas é só por causa disso, Diana.
3: Pronto.
2: Beijinhos, Diana, nós estamos a brincar, não é só por causa disso, é mesmo.
3: Para vocês.
2: Não é este o barulho, mas obrigada por teres ligado e liga mais vezes.
0: Olha.
3: Epá, já não posso, já não aguento mais isto.
2: Não aguentas mais o quê?
3: É muita pressão.
2: Não é nada, mas isso somos nós, os nossos colegas são mais tranquilos, nós somos os piores, acreditam?
0: Sim.
2: Segunda-feira vai ser mais leve, confia.
3: Pronto, obrigada.
0: Mas olha, beijinhos. Tu agora estás a caminho de casa?
3: Agora vou entrar no carro.
0: Então ouve-nos, por favor.
3: Pronto, vou fazer isso.
0: Tá bem? Ouve-nos. Vai ver que é bom.
3: Obrigada.
2: Bom fim de semana.
0: Coitada. Ai, pronto. Ela agora, os nossos nomes já não se esquece,
2: não é? Não, é óbvio.
0: Ai, que barulho é este? Regresso segunda-feira, bem cedo, no café da manhã.

0: essa casa com o Tá Bonito. 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

0: Chama-se Let Me Be, The Second Voice, a tocar na RFM. E assim terminamos mais um Tabonito. Voltamos juntos segunda-feira a partir das 4. Entretanto, já cá está a Joana Cruz, que está lindíssima.
1: Está.
0: Não, vê lá o vestido a condizer com os óculos.
2: Com as hastes dos óculos.
3: Nada é o acaso, meus amigos.
1: Fica-te tão bem, Joana.
3: Muito obrigada.
0: Vais ter um jantarinho?
3: É um vestidinho simples.
0: Ah, ok.
3: Não, sou eu na vida, não é?
1: Pois ela está sempre bem,
0: ela
1: deve estar a nos ouvir e está a pensar assim, mas será que eles me vão pedir alguma coisa? Não vai. Fica descansada, não vamos pedir nada.
3: Com a manteiguinha. Não, é só um vestidinho simples, leve e fresco, como o dia requer.
1: Até te digo, nós não te vamos pedir coisas, nós vamos te dar coisas, tens ali mais latas para ti para a volta.
0: Sobrou, exatamente.
1: Vais dar a volta a Portugal.
3: Obrigada!
0: Voltamos então segunda-feira já a seguir. Joana Cruz contigo e mais um U da Joana. Beijinhos.
1: Tchau, tchau.
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3: Boa viagem com a RFM, já estamos a 5 minutos das 7 da tarde. 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Ora, temos aqui algumas situações além das habituais, já se sabe. Cril, em direção a Algés, atenção, um incidente ali à saída de Vasco da Gama está a provocar corte de via direita. O IC19 para Sintra também registra uma avaria em Paiões, está a condicionar o trânsito. Também um acidente ali na VCI em direção à Rábida. O acidente está entre o Freixo e o Monjoy, a lentidão entre o nó da A3 e mais à frente também demora entre a Perelada e a Ponte e no inverso a Branda, entre a Rábida e a A3. Com a RFM vamos a caminho do fim de semana com tempo quente, subida da temperatura sobretudo no litoral norte e centro, máximas de 31 no Porto, 36 em Lisboa, 32 em Faro, 27 em Ponta Delgada, 30 no Funchal. O José Carlos Silva já traz as principais notícias, ouves aqui na RFM.

0: Ora viva, boa tarde. A América e o mundo recordam hoje o 11 de setembro de 2001 e Trump faz avisos ao Irão. O presidente dos Estados Unidos discursou numa cerimónia no Pentágono a recordar momentos vividos por famílias no momento do embate dos aviões nas Torres Gêmeas, acabou por rematar que o Irão nunca terá uma arma nuclear. O Chega desafiou o PS a viabilizar um projeto de lei que defende a descida do IVA dos combustíveis para a taxa intermédia de 13%, dia 24, há debate parlamentar sobre este assunto. Há nova mexida nos preços dos combustíveis na semana que vem. O gasóleo sobe 2 cêntimos por litro, a gasolina desce 4 cêntimos. Ficou controlado o incêndio que, pouco antes do meio-dia, deflagrou em Mértola, no Baixo Alentejo. No combate participam 151 operacionais. Um bombeiro teve de receber assistência por exaustão. Nos últimos 10 anos, nunca se registrou tão elevado número de detenções relacionadas com suspeitas de crime de incêndio florestal. 173 pessoas detidas até agora, segundo dados oficiais. O diretor do Serviço de Proteção da Natureza e do Ambiente sublinha que os números indicam que há ainda muito trabalho para fazer. Fica bem com a Joana Cruz e o da Joana na RFM.
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4: RFM só grandes músicas e eu não sei quem é que teve esta ideia inteligente de criar a sexta-feira, mas um forte aplauso. Vamos lá, comigo Joana Cruz, isto é o da Joana. Faz boa viagem e bom fim de semana.

do David Fonseca. Boa viagem com a RFM. Sexta-feira, 11 de setembro de 2026. Já passaram 25 anos desde o embate nas Torres Gêmeas. A RFM hoje quis fazer, obviamente, logo cedo nas redes sociais, uma homenagem a este dia, a tudo aquilo que nós sabemos que se passou e que aconteceu, a forma como vivemos este 11 de setembro na altura e como sentimos que ainda hoje nos afeta. Partilhei no vídeo que pusemos nas redes sociais da RFM a minha experiência na altura. De facto, estava na FNAC, nos armazéns do Chiado, a assistir a tudo nos ecrãs, nas televisões, e nesse dia os meus pais estavam nos Açores. Lembro-me quando falei com a minha mãe, estava em pânico, não queria voltar para casa, enfim, tinha que ser, apanhar um avião. Eu acho que foi assim também um dos traumas, entre muitos, que podem ficar com este tipo de coisas. E só este ano, 25 anos depois, é que a minha mãe quebrou a promessa que fez nesse dia, que foi: eu nunca mais vou andar de avião. E este ano finalmente conseguiu aproveitar um bocadinho a vida e pensar que tem que seguir. Enfim, mas isto é daquelas memórias, como dizia o António Mendes no vídeo, que nos faz pensar que mundo é este em que estamos, que tolerância que há para com o outro, e que a paz no mundo continua a ser, infelizmente, uma utopia. Que isto mude um dia, é o que se deseja. Tenhas muita paz por aí também, com a RFM. Boa viagem. Benção.

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E hoje dou os parabéns também ao meu cãozinho, o meu maninho mais fofo, branquinho, branquinho, parece um floquinho de neve. O meu Simão faz hoje 6 aninhos. Tão crescido, coisa boa. Imagine Dragons na RFM, boa tarde.

Já são 7:30. 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Esta hora as lentidões habituais e as situações a registar na Cril, em direção a Algés, um acidente no túnel do Grilo, à fila deste Sacavém, se puderes evitar é o melhor. À 20 sentido sul-norte, acidente no Freixo, há paragens desde Oliveira do Douro. 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O fim de semana está a chegar, as temperaturas estão quentes amanhã. 31 no Porto, 36 em Lisboa, 32 em Faro, 27 em Ponta Delgada, máxima de 30 no Funchal. Cidades mais quentes, Évora e Beja, a chegar aos 37 graus. Portanto, isto vai aquecer. 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
1: O Blue Eye com o Buba Espinho por aqui na RFM, a Rádio das Grandes Músicas. Fim de semana à espreita e um tempo incrível que vai estar no fim de semana. Eu olho para o céu agora nestes dias e penso, está tão azul, tão lindo, sem uma única nuvem. Gosto muito. Tão bom. A RFM, continua por aí?
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0: principais notícias atualizam-se daqui a pouco na RFM. Fica por aí para saberes tudo o que é preciso com José Carlos Silva. Joana Cruz contigo. Da Joana continua até por volta das 10 da noite. O fim de semana, entretanto, depois também há de chegar. 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

0: Olá, viva, boa noite. Sou o José Carlos Silva. Novas mexidas nos combustíveis prevista para a semana que vem e o Chega chega-se à frente. O gasóleo sobe 2 cêntimos por litro segunda-feira, a gasolina desce 4 cêntimos por litro. Num cenário de mais sobe do que desce, o Chega avança com um projeto de lei que reduz o IVA de 23% para a taxa intermédia de 13% e desafia o PS a viabilizar o documento. Já esta tarde, o presidente da ANAREC, a Associação dos Vendedores de Combustível, garantiu que o setor não está a beneficiar com os preços elevados da gasolina e do gasóleo e acusa mesmo o governo de mentir aos portugueses. A CGTP vai regressar aos protestos de rua dia 17 de outubro numa manifestação nacional para envolver a sociedade na discussão política. E Intersindical, que defende que no ano que vem o salário mínimo deve subir para os 1.100 euros, o que corresponde a um aumento salarial de perto de cerca de 15%. O primeiro-ministro reconhece que o ensino perdeu qualidade e exigência nos últimos anos, mas assegurou em Setúbal que o governo está a adotar medidas para inverter os resultados negativos das aprendizagens dos alunos. Fica bem com a RFM, com a Joana Cruz e o da Joana.
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3: Olha que coisa mais linda, mais cheia de graça, são elas bonitas que vêm e que passam. 10 músicas seguidas por aqui na RFM, comigo Joana Cruz, isto é o da Joana. E nestes dias de verão, a banda sonora está a condizer por aqui. Vamos lá com Hugel e este Moving to the Sun.

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então, ontem, às 2 da tarde, na página do Instagram das Spice Girls, estava prometido um anúncio bombástico. O mundo parou, os millennials todos aos saltos. O que é que será que aí vem? Será que é uma turnê mundial? Elas estão de volta há um tempo que não as vemos todas juntas. Uá! Entretanto, passam as 2 horas, chegamos às 2 horas e 1 minuto. E o mundo ficou triste. Porquê? Porque anunciaram uma coleção de singles, todos os lado B, 14 discos de vinil, CDs, demos nunca ouvidas. A sério, Spice Girls?

10 músicas seguidas por aqui na RFM. Estamos na contagem decrescente para o que grandioso espetáculo é este dia 17 de outubro na Super Boca Arena. Últimos bilhetes à venda. Um dos artistas convidados, vais ouvi-lo a seguir, ao Benson Boone, é o Fernando Daniel. Oh!

0: de semana com a RFM, ele está a chamar por ti. Vem, vem depressa. Com a RFM também o Bruno Mars, já a seguir, é para cantares com ele. I Just Might.
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22: Fraco ou forte? Pequeno ou grande? 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Pode parecer que ou somos uma coisa ou somos outra, mas a experiência humana mostra o contrário. 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

0: RFM, bom fim de semana. Aproveita para fazeres um programinha cultural e ainda por cima vais sair de lá garantidamente mais feliz. Porque quem já viu diz que está incrível a comédia romântica musical Rosaline, a ex do Romeu. Sim, sim, porque é o que parece. Hein? Shakespeare, na obra original, fala-nos ali de uma prima da Julieta, que era a Rosaline, que é a primeira paixão de Romeu. Ah, pois é. Comédia musical já está no Casino Lisboa com a tua rádio. Vai ver, a sério, depois conta.
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0: Olá, viva, boa noite. Sou o José Carlos Silva. Acidente com trator nas Vindimas provocou esta tarde 5 feridos. Foi em Val do Boro, Solurico de Basto, no distrito de Braga. 2 feridos estão em estado grave, disse a RFM fonte da Proteção Civil. As vítimas foram transportadas para o Hospital de Guimarães. O alerta foi dado pouco antes das 6 da tarde. Para o local foram destacados 21 operacionais e 10 viaturas. A CGTP convocou uma manifestação nacional para o dia 17 de outubro a realizar-se em 3 cidades, Lisboa, Porto e Coimbra. Anúncio em conferência de imprensa durante a apresentação da política reivindicativa da Central Sindical para 2027. Um aumento do salário mínimo de 15% e melhores pensões são linhas mestras do documento. O governo decidiu aumentar de forma residual o desconto ISP para o gasóleo, que vai aumentar cerca de 2 cêntimos na próxima semana, e no caso da gasolina, que desce 4 cêntimos, reduz o desconto no imposto sobre os produtos petrolíferos. A decisão foi publicada há pouco em Diário da República. Entretanto, Chega desafia o PS a viabilizar um projeto de lei que defende a redução do IVA dos combustíveis para 13%.
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4: Muito boa noite, comigo Joana Cruz. Isto é o da Joana, sexta-feira, 11 de setembro. Diz que hoje é dia de fazer a cama. Eu digo que é todos os dias, mas às vezes não, dá uma preguiça, não é? Pronto, olha, deitas-te na cama que não fizeste, eventualmente. Vamos lá com 10 músicas seguidas.

fim de semana com a RFM. Joana Cruz, contigo isto é o da Joana. E muito obrigada por todas as mensagens de parabéns que recebi hoje no Instagram para o meu menino Simão, o meu cãozinho, coisa mais boa. Os fez 6 aninhos.

FM só grandes músicas nesta sexta-feira, 11 de setembro. 25 anos passaram. Não sei se já tiveste a oportunidade de ver. A RFM fez toda uma homenagem este dia nas redes sociais. Foi-nos perguntado onde é que estávamos, o que é que sentimos, passados estes anos todos, depois do 11 de setembro e da tragédia em Nova Iorque. De facto, eu, assim, hoje em dia olho para as imagens e isto parece tudo tão presente e continua a mexer connosco, não é? É terrível, de facto. E só este ano é que a minha mãe voltou a andar de avião, porque ela nesse dia estava nos Açores, prometeu que nunca mais andava de avião, teve que voltar, foi... quebrou logo a promessa, mas porque tinha que voltar para casa. E só este ano, 25 anos depois, é que ela ganhou coragem para apanhar um avião. De facto, às vezes isto é um horror, e que este mundo, enfim, tenha a possibilidade de olhar para si mesmo, podermos olhar para o outro com respeito, com tolerância, e isto ver se muda um dia. Continuamos sempre a acreditar, porque, não é? O que é que vamos fazer? Vamos continuar a acreditar que o mundo pode vir sempre a ser um lugar melhor no dia a seguir, no minuto a seguir. Por aqui acreditamos sempre que o momento é agora de fazermos diferente. Joana Cruz contigo, isto é o da Joana. Vamos

Que isto é o da Joana, estou à espera de segunda-feira para abastecer, que a gasolina vai baixar um bocadinho, ao que parece, o gasóleo vai subir. Esta semana foi um pinote de preços, meu Deus, agora é andar a vaporzinhos para aproveitar a descidinha de segunda-feira. E os elétricos a rir, a malta dos elétricos, não é? Já sei, já sei. RFM, boa noite, com os vizinhos.

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E olha que já só estão à venda os últimos bilhetes, ok? Entretanto, até lá, ainda muitas grandes músicas vão decorrer por aqui na RFM e aos domingos, às 6 da tarde, com Daniel Fontoura, Top 25 RFM. Já votaste? Olha que és tu que escolhes as tuas favoritas e ouves tudo, a votação, às 6 da tarde, aos domingos.

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0: Sempre um gosto estar por aqui contigo na RFM. Aproveita bem o teu fim de semana, praiazinha da boa, descanso, família, amigos, muita saudinha é o que eu desejo. Joana Cruz contigo na RFM. Já a seguir deste com a Ana Pinheiro e José Carlos Silva. Boa noite.
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0: Olá, viva, boa noite. Descarrilamento de comboios em França fez mais de 20 de feridos. Boa noite, sou o José Carlos Silva. Foi na Normandia, um comboio regional descarrilou entre Rouen e Caen, na região de Cléon. Segundo o governo da região da Normandia, estariam a bordo cerca de 200 passageiros. Destes, 44 apresentam ferimentos. Entre eles, há um ferido grave. O jornal regional francês Actu Normandie refere passageiros atingidos por estilhaços de vidro e por objetos projetados dentro das carruagens. As autoridades francesas ativaram o plano de emergência para acidentes com múltiplas vítimas. 140 bombeiros foram enviados para o local. A polícia investiga este acidente de causas ainda desconhecidas. A Arábia Saudita não vai retaliar por causa de um ataque com drones que destruiu uma conduta de combustível que atravessa o país. Inicialmente, as suspeitas recaíram sobre o Irão, que negou e avançou com a abertura de uma investigação. O Irão decidiu ainda condenar qualquer ataque que coloque em causa a segurança da Arábia Saudita. De todo o gás que o ano passado entrou em Portugal, através do terminal de Sines, parte dele chegou a bordo de 3 navios com origem na Rússia.
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2: Sextou para toda a gente, para quem está a trabalhar, para quem está de férias, ninguém fica chateado. Bom fim de semana para ti. Trago-te agora 10 músicas seguidas, só grandes músicas para aproveitares esta noite de sexta-feira. Sou a Ana Pinheiro. Atenção às temperaturas que vão subir este fim de semana. Se já voltaste ao trabalho, vai dar para fazer aquela manutenção do bronze. E amanhã que vão estar 35 graus no Alentejo, onde é que eu vou estar? Num casamento. E ainda por cima, achei boa ideia ter um vestido que já é assim mais para a nova estação. Não foi nada boa ideia, mas agora é o que temos, é o que levamos. Portanto, desejo-me sorte.

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0: Foram 10 músicas seguidas na RFM. Boa sexta-feira. E ontem podia ter sido o melhor dia da vida dos fãs das Spice Girls, mas na verdade apanharam uma gigante desilusão. As Spice Girls tinham pedido para aguardarem pelas 2 da tarde de quinta-feira. Tinham um grande anúncio a fazer. Especulava-se um regresso das Spice Girls, uma tour. Mas na verdade trata-se de uma coleção de singles, uma caixa com 14 singles de grupo, em diversas versões, incluem CD, vinil, alguns mimos, merchandising. E portanto, olha, se fores fã das Spice Girls, não há uma tour, mas há este bom presente para dares a ti próprio. A seguir, há grandes músicas na RFM.
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0: A seguir as notícias na RFM, depois mais 10 músicas seguidas, a começar com Taylor Swift, também vem Jessie J. E vem uma semana especial. Para mim vai ser uma semana particularmente especial. A minha filha faz um ano, o meu marido faz 40, mas vai ser uma semana especial também porque acontece a 4ª edição do RFM Sem Olhar a Quem com a Fundação AGAs. 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

0: Olá, viva, boa noite. Sou José Carlos Silva. As autoridades francesas estão a investigar o descarrilamento de um comboio regional na Normandia. Do acidente resultaram 44 feridos, um deles em estado grave, uma jovem de 18 anos. Não há indicação de vítimas mortais. O comboio transportava 186 passageiros, segundo as últimas informações disponíveis. O Ministério Público francês não confirma para já a denúncia feita por fonte sindical de que o acidente poderá ter sido causado por um objeto metálico colocado nos carris. Segundo o jornal Le Monde, o maquinista foi submetido a testes que deram negativo. Um grupo de pais vai avançar com uma ação em tribunal contra o Ministério da Educação porque os seus filhos continuam sem vaga na escola pública e as aulas já começaram. Um dos promotores da ação fala em dezenas de casos. Os pais queixam-se também do silêncio dos serviços do Ministério, que não têm um serviço de atendimento presencial ao público, não respondem a e-mails nem a telefonemas. A partir de meados de outubro, apanhar um táxi na zona das chegadas do aeroporto Humberto Delgado vai custar 16 ou 19 euros, consoante a zona de destino na Coroa de Lisboa.
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3: E se ficaste desse lado à espera para ouvir Taylor Swift, também Jessie J. Aí vem elas, tal como prometido, nestas 10 músicas seguidas na RFM. Vem aí também a Miley, Calvin Harris. Vai ser uma boa playlist. Prometo. Estás comigo, Ana Pinheiro, até à meia-noite. Boa noite, sexta. Bom fim de semana.

estás com as nossas 10 músicas seguidas aqui na RFM. E há músicas que nos levam de volta para determinados sítios e momentos. Não sei para onde é que te leva esta Pink Pony Club de Chappell Roan. A mim leva-me para o Milênio Estrelopan do ano passado, porque estava sempre a rodar entre os encontros. Aproveita agora na RFM.

Espero que tenha dado para começares a entrar no mood para esta noite de sexta-feira. Estás com a RFM a ouvir 10 músicas seguidas. Já a seguir toca Taylor Swift, mas para já é o Nuno Ribeiro. Eu sou a Ana Pinheiro e estou até à meia-noite contigo. Depois tens o DJ Pedro Simões e o RFM em Gal.

0: 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A seguir, a Xantrix.
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Estás comigo, Ana Pinheiro, nesta noite de sexta-feira. Boa noite, só grandes músicas na RFM. E se também és fã de Harry Styles, tal como eu, ontem apanhámos uma grande desilusão. Mais 25 datas anunciadas para a tour de Harry Styles, mas Portugal não está na lista. Temos de ir a Madrid, ao mais pertinho que temos.

0: até chegar.
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2: E está na hora de eu, Ana Pinheiro, me ir embora e dar lugar ao DJ Pedro Simões. Vem aí RFM Hangout, que nunca desilude na pré das suas noites de sexta-feira, sempre aqui na RFM, ou então, quando quiseres, sempre à mão no nosso site ou na nossa aplicação, tens lá vários episódios do RFM Hangout. Quando te apetecer ouvir, por exemplo, eu tenho uma amiga que gosta de trabalhar assim com a música eletrónica. Se for a tua cena, já sabes, fica aqui a sugestão. Aproveita já a seguir às notícias. Beijinhos e um bom fim de semana para ti.
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0: Viva, boa noite. Sou José Carlos Silva. Tese de objeto metálico nos carris como o fator de descarrilamento de comboio em França ganha força na comunicação social do país. Para já não passa de uma pista na investigação do acidente na Normandia, que está a ser conduzida pela judiciária de Rouen. A hipótese de um objeto metálico nos carris foi avançada por uma fonte sindical, mas para já o Ministério Público francês não confirma oficialmente. Do acidente resultaram 44 feridos, um deles grave, uma jovem de 18 anos. O maquinista foi submetido a testes de alcoolemia e toxicológicos que foram negativos. Nesta quinta-feira assinalou-se o Dia Nacional da Catalunha e qualquer coisa como 57 mil pessoas participaram em protestos independentistas em Barcelona, Girona e Amposta. Protestos convocados pela Assembleia Nacional Catalã, a capital reuniu 45 mil pessoas, mais 17 mil que na mesma data do ano passado. Não há indicação de incidentes. A Câmara de Mação e as associações de caçadores vão elaborar um plano para reduzir a população de javalis do concelho. Hoje reuniram-se e acordaram elaborar um plano que estará em cima da mesa numa reunião que foi marcada para o próximo dia 25.
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1: Boa noite, é a RFM Hangout. As férias já lá vão, despertador e trabalho estão de volta, mas calma lá, hoje é sexta-feira, finalmente. Eu sou o DJ Pedro Simões, vamos a isto.

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Boa noite, RFM Hangout. Atenção, porque em outubro vai ser conhecido mais um Top DJ Mag, a lista dos 100 DJs mais populares do mundo. David Guetta ainda é o número 1 e está a tentar ficar lá mais um ano, mas a escolha também é tua. Tens poucos dias para votar e escolher o teu número 1. Aqui está ele, David Guetta, no RFM Hangout.

0: 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Foram centenas de quilómetros e muitas horas na estrada que valeram bem a pena. Muita festa, grande ambiente e muito obrigado por isso. 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

Este é o RFM Hangout, sessão para 12 de setembro. Em vários países celebra-se o dia do ginásio, o que faz todo o sentido depois das férias. As bolas com creme, os jantares de família, os petiscos ao final da tarde. Tudo isso pode estar agora a pedir um pouco de exercício, não é? Eu, por exemplo, gosto muito de correr e olha que não é só para a mesa, ok? RFM Hangout com DJ Pedro Simões. Boa noite.

FM Hangout, este episódio fica disponível em podcast nas plataformas habituais e também, repete, já este sábado naquela rádio online que é uma pista de dança sempre aberta, a RFM Dance It. Eu sou o DJ Pedro Simões, podes acompanhar-me no Instagram em aponta aí, djpedrosimões.rfm.

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